0: entregas feitas ou trabalhar com carteira assinada há pelo menos 6 meses. Em seguida, o trabalhador deve acessar o endereço movebrasil.sistema.gov.br e fazer a inscrição utilizando a conta Gov. Em até 5 dias úteis, o sistema informa se a solicitação atende aos critérios do programa. Com isso, os trabalhadores com participação confirmada poderão procurar a Caixa Econômica Federal, o Banco do Brasil ou outras instituições financeiras habilitadas para facilitar o crédito. Reportagem Pablo Mudim.
1: Após a divulgação de 2 taxas adicionais impostas pelos Estados Unidos a produtos brasileiros, o governo informou como isso afeta o país.
2: Levantamento feito pelo Ministério do Desenvolvimento, Indústria, Comércio e Serviços apontou que 52,7% das exportações brasileiras para os Estados Unidos não estão alcançadas pelas sobretaxas.
1: Nessa categoria estão, por exemplo, café, carnes, ferro fundido, aeronaves, suco de laranja, frutas, vários produtos químicos e a maior parte das exportações de celulose.
2: De acordo com o Ministério, com base no comércio bilateral de 2024, estima-se que aproximadamente 23,1% das exportações ao país norte-americano estejam sujeitas às novas sobretaxas.
1: Agora é lei. Mulheres poderão usar aerossol de extratos vegetais, conhecido como spray de pimenta, para autodefesa.
2: A norma foi publicada hoje no Diário Oficial.
3: Foi sancionada nesta sexta-feira a lei que autoriza em todo o país a comercialização, a aquisição e a posse de aerossol de extratos vegetais, conhecido como spray de pimenta, para a autodefesa das mulheres. Para comprar o produto, elas terão que cumprir algumas exigências, como ter idade mínima de 18 anos, apresentar documento com foto e o comprovante de residência e declarar que não possui condenação por crime doloso com violência ou grave ameaça. O dispositivo pode ter capacidade máxima de 50 ml e pode ser usado apenas para repelir agressão injusta, atual ou iminente. Ele é classificado como um instrumento de menor potencial ofensivo e deve ser composto por extratos vegetais regulamentados pela Anvisa. O aerossol deverá ser de uso individual, intransferível e não poderá conter substância letal ou que cause intoxicação permanente. A comercialização será fiscalizada pelo Poder Executivo e os comerciantes deverão manter o registro das vendas por 5 anos e orientar as compradoras sobre o uso correto do equipamento. A nova legislação ainda cria o Programa Nacional de Capacitação em Defesa Pessoal e Uso de Instrumentos de Menor Potencial Ofensivo para Mulheres. A ideia é oferecer orientações sobre legítima defesa e ações de combate à violência doméstica. Raquel Mariano, para a Voz do Brasil.
1: E já estão em vigor novas regras para proteger as mulheres do ambiente digital.
2: O decreto publicado nesta semana estabelece diretrizes para prevenir e combater os crimes cometidos ou facilitados pelo uso de tecnologias, incluindo conteúdos manipulados por inteligência artificial.
1: Confira agora na reportagem de Luana Karen.
4: A violência contra mulheres não conhece limites físicos e, cada vez mais, as agressões se espalham pelas redes sociais, aplicativos de mensagens e outras plataformas digitais. Para enfrentar esse cenário, entraram em vigor novas regras que reforçam a proteção das mulheres no ambiente digital e estabelecem responsabilidades para as plataformas de internet, como destaca a ministra das Mulheres, Márcia Lopes.
5: Toda vez que uma mulher se sentir ofendida, humilhada, com exposição de conteúdos íntimos não consentidos, ela imediatamente denuncia para a plataforma e a plataforma tem 2 horas para a remoção desses conteúdos. Caso contrário, responderá com multa, com outros tipos de controle pela Agência Nacional de Proteção de Dados do Ministério da Justiça.
4: O decreto define o que é violência contra a mulher em ambiente digital. A norma engloba crimes e outros atos ilícitos praticados com o uso da internet e de tecnologias digitais, que provoquem sofrimento físico, psicológico, sexual, político ou econômico. A delegada-chefe adjunta da Delegacia Especial de Atendimento à Mulher, de Brasília, Mariana Almeida, destaca que grande parte das vítimas são crianças e adolescentes.
6: Muitos desses casos têm acontecido com adolescentes, principalmente ali na faixa iniciando ali dos 10, 11 anos de idade, que é o que, quando a gente acredita que elas passam a ter um acesso ao celular um pouco mais livre, né? E aí a gente vê, infelizmente, esses casos em que essas meninas são cooptadas através desses, até mesmo de chats de jogos, né?
4: Uma das principais mudanças trazidas pelo decreto é a obrigação das plataformas digitais de agir com rapidez nos casos de divulgação de imagens ou vídeos íntimos sem autorização, o conteúdo deverá ser retirado do ar em até 2 horas após a notificação. As empresas terão ainda que oferecer canais gratuitos e de fácil acesso para denúncias, acompanhar cada caso e divulgar informações sobre a Central de Atendimento à Mulher, o Ligue 180. A delegada-chefe adjunta Mariana Almeida destaca que muitas vezes, por estar atrás de uma tela, o criminoso acredita que pode sair impune.
6: A internet, ela deixa rastro. Então, nós temos, sim, meios, nós temos mecanismos de, através desses rastros, né, que são deixados ali, é possível, sim, responsabilizar esses agressores que tentam ali se valer desse anonimato para praticar esses crimes contra as mulheres.
4: O decreto também trata de um problema cada vez mais comum, o uso da inteligência artificial para criar imagens ou vídeos falsos de nudez ou conteúdo sexual envolvendo mulheres. As plataformas deverão adotar mecanismos para identificar e bloquear esse tipo de solicitação. Outra novidade é a determinação para reduzir o alcance de ataques coordenados contra mulheres nas redes sociais, especialmente quando envolvem mulheres que exercem funções públicas ou têm grande exposição profissional, como jornalistas. A fiscalização ficará a cargo da Autoridade Nacional de Proteção de Dados. Casos de violência contra a mulher podem ser denunciados pelo Ligue 180, que funciona gratuitamente 24 horas por dia. Violações de direitos humanos também podem ser comunicadas pelo Disque 100. Reportagem Luana Karen.
2: Atualmente, a maior parte dos serviços públicos podem ser encontrados pela internet usando a conta GovBR.
1: Mais de 177 milhões de pessoas usam o GovBR e são mais de 13 mil serviços públicos digitais disponíveis.
2: O repórter Carlos Oliveira fala quais cuidados que temos que ter com a conta. Vamos ouvir.
7: O primeiro cuidado que você precisa ter com a conta GovBR é guardar a sua senha com o mais absoluto sigilo. Nunca compartilhe com ninguém. Tenha o mesmo rigor que você tem com a senha do seu banco. Outra coisa importante é aumentar o nível da sua conta GovBR para ouro, caso ainda não seja. Aí você pode fazer o reconhecimento facial, o que torna a identificação ainda mais segura contra possíveis fraudes. Habilite também a verificação em 2 etapas. Com isso, toda vez que você entrar no GovBR, colocar o seu CPF e senha, o aplicativo GovBR vai gerar um código. Só depois que digitar esse código é que você terá acesso à plataforma. A verificação em 2 etapas vai funcionar se você tiver a conta GovBR de nível prata ou ouro. Você ainda pode fazer a gestão dos dispositivos que acessam sua conta GovBR. Essa ferramenta permite o monitoramento de quais aparelhos e em que locais a sua conta foi acessada pela última vez. E o histórico da conta GovBR, do mesmo jeito, mostra todos os acessos, além dos atendimentos feitos na plataforma. Mais de 177 milhões de pessoas usam o GovBR e são mais de 13 mil serviços públicos digitais disponíveis. A plataforma abrange serviços federais, estaduais e municipais. Segundo o diretor do Departamento de Identidade Digital da Secretaria de Governo Digital do Ministério da Gestão, Hudson Mesquita, este ambiente do GovBR é seguro.
8: Não há registros de invasões ou de vazamento de dados na plataforma GovBR. O sistema possui diversas tecnologias e processos de monitoramento que garantem a segurança dos ambientes tecnológicos e a privacidade das pessoas.
7: Para saber como aumentar o nível de sua conta, fazer a verificação em 2 etapas, habilitar a gestão de dispositivos, ver como baixar o aplicativo GovBR e tirar qualquer dúvida sobre a plataforma, acesse o site gov.br/conta. Também existem unidades de atendimento presencial do GovBR. Para saber se tem uma perto de você, acesse o site gov.br/presencial. Reportagem Carlos Oliveira.
1: Lidar com dinheiro não precisa ser um bicho de sete cabeças. E o aprendizado pode começar bem cedo na própria escola.
2: Para ajudar o ensino dentro das salas de aula, as secretarias de educação podem contar com o material de apoio do FNDE. Saiba mais com Diego Freitas.
9: Secretarias estaduais e municipais de educação já podem acessar os materiais do projeto Educação Fiscal, Cidadania e Controle Social nas Escolas. Os conteúdos estão disponíveis no portal do Fundo Nacional de Desenvolvimento da Educação, FNDE. Os materiais podem ser utilizados em disciplinas, projetos pedagógicos locais e atividades de educação integral, observadas as definições de cada sistema de ensino. Segundo o Ministério da Educação, a proposta é apoiar o trabalho das redes da educação básica com conteúdos voltados à educação fiscal, ao orçamento público, à transparência e ao controle social. Os recursos pedagógicos e as informações sobre a adesão podem ser consultados na página do projeto, disponível em gov.br/FNDE. A adesão é voluntária. Diego Freitas, para a Voz do Brasil.
1: Termina amanhã, dia 25, o prazo para o envio de contribuições sobre a educação bilíngue de surdos no país.
2: As contribuições serão usadas para consolidar as diretrizes nacionais desta modalidade, para um ensino mais inclusivo e de maior qualidade.
10: Podem participar professores, gestores, profissionais da educação e qualquer cidadão interessado no tema. O professor universitário Emiliano Aquino, que é também pai e sobrinho de surdos, destaca a importância da participação da sociedade em torno deste tema.
11: Essas opiniões da sociedade constituem uma das fontes que ajuda os conselheiros a pensarem e a deliberarem. É absolutamente fundamental para que a modalidade possa ter consequências nos sistemas de ensino, nas escolas.
10: A consulta pública vai embasar a elaboração das diretrizes curriculares nacionais da educação bilíngue de surdos, um norte para estados e municípios na expansão e na consolidação dessa modalidade de ensino. Alguns dos pontos abordados pelo documento são o uso da língua brasileira de sinais nas escolas, o ensino do português escrito como segunda língua, a formação de professores bilíngues e a produção de materiais didáticos específicos para estudantes surdos. Para contribuir, basta acessar a plataforma brasilparticipativo.presidencia.gov.br. Reportagem Thaís Antônio.
1: E você pode aprender inglês e espanhol pela internet na plataforma MEC Idiomas.
2: A ferramenta é voltada à aprendizagem do nível básico ao avançado.
1: Saiba como se inscrever com Thaísa Vitória.
12: Uma plataforma gratuita para estudantes iniciarem ou complementarem o aprendizado em línguas estrangeiras. Esse é o objetivo do MEC Idiomas, que oferece cursos de inglês e espanhol por meio do portal mecidiomas.mec.gov.br ou de aplicativo. Para acessar a ferramenta, é necessário fazer login com uma conta gov.br. O usuário deve escolher o idioma que quer aprender. Em seguida, pode realizar o teste de proficiência disponível, que avalia o grau de conhecimento, ou iniciar diretamente pelo nível básico. Depois, é só começar as aulas, realizar os exercícios propostos e avançar pelas unidades do curso. As aulas são organizadas em 6 níveis de aprendizado. Cada um deles reúne de 4 a 6 módulos, contendo entre 10 e 15 aulas. No total, estão disponíveis cerca de 800 aulas. Ao concluir um nível, o estudante recebe um certificado. Thaísa Vitória para a Voz do Brasil.
2: As férias de julho estão na reta final e o fim de semana promete ser de praias, piscinas, rios e lagos para crianças e adolescentes.
1: Mas, para garantir que a diversão não vire tragédia, a atenção com os pequenos precisa ser redobrada.
2: É amanhã, dia 25 de julho, é o Dia Mundial de Prevenção do Afogamento, uma data que reforça cuidados simples e que podem salvar vidas.
1: E a repórter Graziele Bezerra mostra o que pais e responsáveis devem fazer para proteger a garotada.
13: A babá Cassiane de Freitas aproveitou os últimos dias de férias para levar a filha Ruth Esther, de 8 anos, para brincar e nadar no Lago Paranoá, em Brasília. Mas em nenhum momento da brincadeira desviou a atenção da menina. Era um olho na cria
14: e o outro também.
15: Ia ter bastante atenção, né? Porque criança cega a gente. Eu tenho muito medo também, por isso que eu deixo ela só no raso mesmo, porque a água é traiçoeira, né?
14: Nadar no lago é uma das brincadeiras preferidas da Ruth, que está sempre atenta para evitar acidentes na água.
16: Eu brinco de peixe, porque eu amo nadar. Eu tomo cuidado para mim não afogar, porque eu sou inteligente.
14: O Davi Lucas, de 13 anos, também aproveitou os últimos dias de férias na água, mas tudo com muita atenção e cuidado.
17: Eu sei nadar, mas não sou aquela pessoa que nada muito bem, e aí de vez em quando eu uso boia, mas como aqui eu tava com meu pai, né, ele tava tendo atenção e me olhando.
14: Dados do Ministério da Saúde apontam que dos cerca de 72 mil afogamentos ocorridos no Brasil entre 2010 e 2023, mais de 13 mil foram de crianças e adolescentes de 0 a 14 anos. Para os pequenos, entre 1 e 4 anos, essa é a segunda maior causa de mortes acidentais no país. E o afogamento em águas naturais, como rios e lagos, foi o mais frequente. Segundo o sargento Flávio Rosa, do Grupo de Operações Aquáticas do Corpo de Bombeiros do Distrito Federal, existem cuidados que precisam ser adotados para evitar que a diversão seja substituída por tragédia.
18: Em afogamento, a gente fala que água no umbigo é sinal de perigo, uma criança deve estar a um braço de distância do adulto responsável. A responsabilidade sobre a criança é do próprio responsável e não delegar isso jamais. Existe um tipo de boia que é mais eficaz, que é ela que vai no tórax da criança e vai nos braços. Mesmo com equipamento, a criança deve estar sob observação.
14: Para os adultos, o alerta do sargento é: se beber, não mergulhe.
18: Mais de 70% dos afogamentos têm influência da bebida alcoólica. Bebeu, interessante que não entre na água.
14: O Brasil tem uma política nacional de redução da morbimortalidade por acidentes e violências. O plano estabelece diretrizes para prevenir mortes e ferimentos causados por acidentes no país. Entre as diretrizes dessa política está a promoção de práticas e comportamentos seguros e saudáveis para evitar que os afogamentos acabem em morte ou lesões físicas, como explica a médica do Hospital Universitário de Brasília, Thaís Mendonça Barbosa.
19: É importante que a gente determine quem é o guardião da vez, né? Quem que vai cuidar daquelas crianças que estão próximas à água e que essa pessoa tenha atenção total naquilo. Claro que saber nadar diminui o risco, mas a gente tem que lembrar que ele não elimina, né? Brincadeiras na água, essa criança pode engolir a água, ela pode bater a cabeça num salto. Por isso que mesmo crianças que sabem nadar precisam estar sob supervisão e a gente lembrar que tudo acontece em questão de segundos, né?
14: O socorro imediato pode salvar vidas em caso de afogamentos. As ocorrências devem ser comunicadas ao SAMU no 192 ou aos bombeiros no número 193. Reportagem Graziele Bezerra.
2: E hoje, sexta-feira, Luciana, tem dica para o final de semana. Que tal assistir de casa um filme brasileiro?
1: Acho uma ótima ideia, Ellen. E a dica que quem vai dar sou eu. É a plataforma pública de streaming Tela Brasil, que tem mais de 550 opções de produções.
2: É, além de produções infantis, tem alguns indicados ao Oscar, como O Que É Isso, Companheiro? E clássicos como Deus e o Diabo na Terra do Sol, de Glauber Rocha.
20: A produção nacional de cinema está disponível a qualquer pessoa, em qualquer lugar, na palma da mão. É o Tela Brasil, primeira plataforma pública de streaming do audiovisual brasileiro. São filmes premiados, documentários, produções infantis, obras musicais e animações, entre mais de 550 títulos no catálogo. E o acesso é gratuito, basta usar a conta gov.br. A plataforma apresenta ainda filmes brasileiros indicados ao Oscar, entre eles O Quatrilho, de Fábio Barreto, e O Que É Isso, Companheiro, de Bruno Barreto, além de sucessos de bilheteria, como Carandiru, de Hector Babenco, e Olga, de Jaime Monjardim. Também estão disponíveis clássicos do cinema brasileiro, como Deus e o Diabo na Terra do Sol, de Glauber Rocha, e A Hora da Estrela, de Suzana Amaral. Mais de 300 obras oferecem recursos, como legendas descritivas, audiodescrição e tradução em libras. O aplicativo Tela Brasil está disponível para celulares e tablets com sistemas Android e iOS e na versão para computadores no endereço telabrasil.cultura.gov.br. Daniele Popov para A Voz do Brasil.
1: Mas a gente Agências do INSS terão mais de 13 mil vagas de atendimento nesse fim de semana em todas as regiões do país.
2: Os atendimentos serão destinados à realização de perícias médicas e avaliações sociais, etapas obrigatórias para concessão de benefícios.
1: Para ser atendido, o cidadão precisa agendar pelo site ou aplicativo Meu INSS, ou então pelo telefone na central 135.
2: E essas foram as notícias do governo federal.
1: Uma realização da Secretaria de Comunicação Social da Presidência da República.
2: Com produção da empresa Brasil de Comunicação.
1: Fique agora com as notícias do Poder Judiciário e do Congresso Nacional. Boa noite e um bom fim de semana.
2: Boa noite e até segunda-feira.
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22: No Tribunal Constitucional de Portugal, o presidente do STF defende criação de rede de cortes constitucionais em defesa da independência judicial.
23: Para o STJ, é assédio de consumo a visita não solicitada a idosos para oferecer empréstimo consignado.
22: Tribunal Superior do Trabalho apoia a campanha de combate ao tráfico de crianças e adolescentes pela internet.
23: Boa noite, eu sou Marcela Luiz.
22: Eu sou Walter Lima.
23: O presidente do Supremo Tribunal Federal, ministro Edson Fachin, defendeu nesta sexta-feira, em Lisboa, a criação de uma rede de cortes constitucionais da América Latina, do Caribe e da Península Ibérica.
22: A proposta foi apresentada durante uma visita institucional ao Tribunal Constitucional de Portugal, com o objetivo de fortalecer a cooperação entre os tribunais na defesa da democracia, do Estado de Direito e da independência do Judiciário. Marcelo Della Libera.
24: O presidente do Supremo fez um balanço da agenda de sexta-feira em Portugal e destacou os avanços nas relações entre as instituições de justiça dos países de língua portuguesa.
25: Tivemos dois encontros muito produtivos. O primeiro com o Conselho Superior da Magistratura de Portugal, no qual discutimos integrações institucionais muito importantes. O segundo encontro que tivemos foi com o senhor presidente do Tribunal Constitucional Português e nós levamos a ele a nossa preocupação para criar e desenvolver uma rede na comunidade dos países de língua portuguesa de defesa da autonomia e da independência judicial.
24: Durante a agenda, também foi anunciada a primeira edição do curso Justiça 4.0. A formação será realizada em novembro no Supremo Tribunal Federal e reunirá representantes da comunidade dos países de língua portuguesa.
23: Para o STJ, é assédio de consumo a visita domiciliar de correspondentes bancários a aposentados e pensionistas do INSS sem solicitação para oferecer empréstimos consignados.
22: Essa prática é proibida pelo Código de Defesa do Consumidor. Fátima Uchoa.
26: O Ministério Público do Maranhão ajuizou ação civil pública após denúncias de assédio de consumo em Timbiras. A terceira turma do STJ manteve a decisão da Justiça Maranhense que condenou instituições financeiras a não realizarem visitas à casa de idosos para oferecer empréstimos consignados quando o serviço não tiver sido solicitado. Segundo a ministra relatora Nancy Andrighi, considerando a hipervulnerabilidade do idoso, a visita domiciliar não solicitada reduz drasticamente a margem de reflexão, pressionando a aceitação imediata do serviço.
23: Tribunal Superior do Trabalho apoia campanha de combate ao tráfico de crianças e adolescentes pela internet.
22: Este ano, a iniciativa foca na conscientização sobre os riscos das redes sociais. Marla Lacerda.
27: A campanha O Tráfico de Pessoas é Real quer conscientizar pais, mães, professores e sociedade sobre os perigos que sites e redes sociais oferecem. Um alerta sobre conversas aparentemente inocentes em ambientes virtuais, mas que, na verdade, terminam em aliciamento de vítimas. Mais de 3 milhões por ano. A campanha faz parte do projeto Liberdade no Ar, que desde 2022 conta com o apoio da Justiça do Trabalho na divulgação de vídeos e banners de conscientização.
23: Justiça determina que vereador de Joinville, em Santa Catarina, e outro réu removam vídeos ofensivos publicados em redes sociais.
22: A ação foi apresentada pelo Ministério Público Federal, Vanessa Pereira.
3: Segundo a ação, os vídeos publicados por um vereador de Joinville, em Santa Catarina, e por outro réu, contém mensagens discriminatórias e ofensivas contra moradores de comunidades periféricas, migrantes e beneficiários de programas sociais. Com isso, a Justiça Federal em Florianópolis determinou que os réus removam os conteúdos do ar em até 24 horas e que a empresa Meta retire os links das publicações do ar em até 48 horas, sob pena de multa.
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22: Boa noite.
23: E um bom fim de semana.
22: E até segunda-feira.
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5: Eu sou Humberto Pinheiro e estes são os destaques de hoje do Jornal do Senado, que começa agora. Acordo entre Mercosul e União Europeia é destaque da pauta internacional do Senado. Lei garante crédito a empresas afetadas pela crise no comércio externo. Aprovada pelo Senado, lei garante meia entrada na Copa do Mundo Feminina de 2027. Boa noite. O acordo de livre comércio entre o Mercosul e a União Europeia foi o principal destaque da pauta internacional do Senado no primeiro semestre. Após 26 anos de negociações, os senadores aprovaram o acordo provisório de comércio entre os dois blocos. A medida abre caminho para a formação de uma das maiores áreas de livre comércio do mundo, com um mercado de mais de 700 milhões de consumidores. Mais informações com o repórter Pedro Pincer.
6: O texto prevê redução de tarifas para 91% dos produtos importados pelo Mercosul e 95% dos produtos importados pela União Europeia. O acordo criará uma das maiores áreas de livre comércio do mundo, ligando os dois blocos em um mercado de mais de 700 milhões de pessoas. Entre os pontos positivos estão o aumento das exportações agrícolas, maior acesso a equipamentos e maquinários europeus, atração de investimentos e modernização industrial. A senadora Tereza Cristina, do Progressistas de Mato Grosso do Sul, deu mais detalhes sobre o tratado.
7: E o acordo, ele é muito amplo, ele trata de compras governamentais, investimentos, ele trata do setor financeiro, produtos do agro que vão ter acesso ao mercado europeu com alíquotas mais baratas e também o que nós vamos receber de lá. É uma coisa de mão dupla o acordo, não só o que nós exportamos e o que nós vamos importar de lá.
6: Outro acordo de livre comércio considerado importante foi o firmado entre o Mercosul e Singapura. Pelo texto, o país asiático concederá isenção tarifária imediata e integral à totalidade de produtos exportados pelo Mercosul. Já o bloco sul-americano se compromete a eliminar progressivamente, em até 15 anos, as tarifas incidentes sobre 95,8% dos produtos do país asiático, o que corresponde a 90,8% do total do valor atualmente importado. Outros tratados internacionais aprovados dizem respeito à proteção de direitos do consumidor em contratos do Mercosul e projetos de coprodução cinematográfica com a França e com a China.
5: Foi sancionada a lei que cria linhas de crédito para empresas afetadas pelas crises do comércio internacional. A medida prevê até 15 bilhões de reais em financiamentos para exportadores de outros setores da economia. O objetivo é ampliar o acesso ao crédito, preservar a competitividade das empresas brasileiras e reduzir os impactos de instabilidade no mercado externo. Repórter Patrícia Oliveira.
8: A nova lei busca reduzir o impacto do aumento das tarifas sobre produtos brasileiros.
9: poderão ter acesso ao crédito empresas da indústria, da agropecuária, da pesca, da aquicultura, da mineração e também cooperativas e associações. Os recursos podem ser usados para capital de giro, compra de máquinas e equipamentos e modernização da produção. O presidente da Comissão de Relações Exteriores, senador Nelsinho Trade, do PSD de Mato Grosso do Sul, defende a atuação coordenada das instituições brasileiras.
10: Precisamos entender se os instrumentos criados são suficientes para enfrentar uma situação como essa e, se necessário, discutir aperfeiçoamento, sempre com base em critérios técnicos e na proteção da economia brasileira.
9: O governo prevê que o novo tarifaço vai atingir 18% das exportações brasileiras para os Estados Unidos.
5: A Comissão de Constituição e Justiça aprovou neste ano um pacote de propostas voltadas à eficiência do Poder Judiciário, à modalidade administrativa, à segurança de servidores essenciais e à regulação de direitos civis. Entre as matérias estão o estabelecimento de barreiras contra a sobrecarga processual em tribunais superiores, a tipificação de novos crimes qualificados e o endurecimento das normas contra a lavagem de dinheiro no país. A reportagem é de Bruno Lourenço.
11: A Comissão de Constituição e Justiça votou neste primeiro semestre restrições para o uso de dinheiro em espécie para compra de imóveis, a autorização para que servidores públicos sejam MEIs e iniciativa que define critérios objetivos para a concessão da assistência judiciária gratuita. Os senadores chancelaram ainda a regulamentação do chamado filtro de relevância para a admissão de recursos especiais direcionados ao Superior Tribunal de Justiça. O relator da matéria, senador Sérgio Moro, do PL do Paraná, enfatizou que o acúmulo de processos nas cortes superiores inviabiliza uma justiça de qualidade.
12: Porque o acesso em demasia aos tribunais superiores, pelo acúmulo de milhares de processos nessas cortes, acaba dificultando a porta de saída. E o cidadão quer ver o final do processo.
11: A CCJ também aprovou no semestre a criminalização do exercício ilegal da medicina veterinária e o projeto que agrava as punições para crimes cometidos contra profissionais das áreas de saúde e de educação no exercício das funções. A comissão estabeleceu ainda regras de custódia compartilhada de animais de estimação em casos de dissolução conjugal, fixou o prazo máximo de 5 anos para regularização e reordenamento de fios aéreos em postes pelas empresas de telefonia e energia e assegurou a equiparação de direitos de agentes indígenas de saúde e de vigilância sanitária aos agentes comunitários.
5: Apesar de reconhecer que o acesso à educação foi ampliado nas últimas décadas, o senador Confúcio Moura, do MDB de Rondônia, lembrou que é preciso garantir permanência dos alunos nas escolas, evitando a evasão e que haja aprendizagem efetiva. Para que isso ocorra, argumentou, é necessário valorizar os professores. Confúcio Moura também destacou que a melhoria da educação depende da continuidade das políticas públicas relacionadas ao setor e da redução das desigualdades entre as regiões do país.
13: Já não se trata apenas de garantir acesso, temos que garantir a permanência do aluno na sala de aula, a aprendizagem efetiva do aluno, a formação que prepare o cidadão para a vida. É aí que está o segredo, o nó da questão.
5: A FIFA começou a receber o cadastro de interessados em comprar ingressos para a Copa do Mundo Feminina de 2027, que será realizada no Brasil. Lei aprovada pelo Congresso Nacional garante o direito à meia entrada para estudantes, idosos, jovens de baixa renda e pessoas com deficiência. O benefício vale para todos os jogos disputados no país e busca ampliar o acesso do público ao maior torneio do futebol feminino. Mais detalhes com Rodrigo Rezende.
15: O cadastro para receber informações sobre a compra dos ingressos para a Copa do Mundo Feminina de 2027 já começou. As informações estão no site fifa.com. A lei com as regras para a Copa de 2027, aprovada pelo Congresso, garante uma carga de ingressos com preços pela metade para estudantes, pessoas com mais de 60 anos e jovens de baixa renda com até 29 anos cadastrados no CadÚnico. O senador Romário, do PL do Rio de Janeiro, destaca que o evento de 2027 terá um legado importante importante e se aproveitará da estrutura construída para a Copa de 2014.
1: Estamos falando de jovens e crianças que certamente irão se inspirar com as atletas e com a festa nos estádios. Estamos falando também do turismo e dos recursos da economia que serão gerados.
15: 8 cidades brasileiras serão sedes da Copa do Mundo em 2027. São elas: Rio de Janeiro, São Paulo, Belo Horizonte, Recife, Fortaleza, Salvador, Brasília e Porto Alegre.
5: Com trabalhos técnicos de João Lira, o Jornal do Senado fica por aqui. Acompanhe agora as notícias do Tribunal de Contas da União e da Câmara dos Deputados. Boa noite e um bom fim de semana.
2: Minuto do TCU.
14: O Tribunal de Contas da União avaliou a política que busca garantir o acesso da população aos serviços postais em todo o país. O objetivo é assegurar que cartas e encomendas continuem chegando a todos os brasileiros, inclusive em regiões mais distantes. A auditoria apontou que os serviços postais continuam sendo essenciais, principalmente para moradores de áreas rurais e locais de difícil acesso. Nessas regiões, eles também garantem o acesso da população a documentos, medicamentos e outros serviços importantes. O TCU identificou desafios como dificuldades de financiamento, falhas no acompanhamento da qualidade dos serviços e necessidade de melhorar o planejamento. Por isso, o tribunal recomendou medidas para fortalecer a gestão, aumentar a transparência e garantir a continuidade dos serviços em todo o Brasil. Saiba mais em tcu.gov.br.
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17: Câmara aprova atendimento permanente para mulheres vítimas de violência.
18: Comissão limita a autoria de obra artística com uso de inteligência artificial.
17: Projeto prevê medidas para enfrentar os impactos climáticos nas escolas.
18: Plenário pode votar medida que impede fim repentino de jogos eletrônicos.
17: Boa noite. Já pode entrar na pauta de votações do plenário projeto que obriga empresas de jogos eletrônicos a avisarem antes de retirarem o produto do mercado. O repórter Antônio Vital tem os detalhes da proposta.
19: Ganhou o regime de urgência e pode ser votado no plenário da Câmara, projeto que pretende acabar com um dos principais motivos de queixas de jogadores de videogames, que é a retirada do produto do ar pela empresa desenvolvedora sem que haja um aviso prévio ou até mesmo a chance de manter o game em um servidor próprio, disponível para quem quiser. Hoje, diversos videogames vendidos no mercado, na verdade, não passam de uma licença que dá direito aos compradores a acessarem o conteúdo online, sem que o jogo possa ser baixado no computador. Isso significa que, quando a empresa decide retirar o produto do mercado, os jogadores que pagaram pela licença ficam sem acesso ao game. O projeto que ganhou o regime de urgência foi apresentado pela deputada Jandira Fegali, do PCdoB do Rio de Janeiro, e prevê obrigações para as empresas desenvolvedoras dos jogos. Obriga, por exemplo, que os consumidores sejam avisados com antecedência de 180 dias antes da retirada do produto e determina que os jogos fiquem disponíveis por pelo menos 2 anos antes de serem descontinuados. Os jogadores terão ainda o direito de serem informados se estão comprando um jogo que pode ser baixado no computador ou apenas uma licença para acesso online ao produto. Nesse caso, o fornecedor do jogo terá ainda que disponibilizar uma versão alternativa do jogo sem custos extras ou devolver o dinheiro pago, corrigido, quantia proporcional ao tempo de uso do produto. Segundo a autora do projeto, Jandira Fegali, as medidas foram sugeridas por comunidades de jogadores e complementam as regras do marco legal da indústria de jogos eletrônicos, uma lei aprovada em 2024. Além das obrigações das empresas, a proposta cria um fundo para preservação e fomento dos jogos eletrônicos. Os recursos serão destinados à preservação, catalogação, restauração e disponibilização pública dos jogos nacionais considerados relevantes, o que será feito em parceria com o Instituto do Patrimônio Histórico e Artístico Nacional, o IFAM. O regime de urgência foi aprovado de maneira simbólica pelo plenário. O deputado Kim Kataguiri, do Missão de São Paulo, defendeu as medidas previstas para evitar que o consumidor compre uma licença achando que está adquirindo um jogo, mas ele criticou a criação do fundo.
20: Os jogadores não estão pedindo a criação de um fundo público, os jogadores não estão pedindo que o IFAM faça qualquer regulamentação. A demanda é simplesmente corrigir uma falha de mercado, assimetria de informação. A empresa sabe quando vai encerrar o servidor, a empresa sabe até onde vai manter as suas atividades, mas não esclarece isso para o consumidor. A empresa sabe que não está vendendo o jogo, a empresa sabe que está vendendo licença, mas não deixa isso claro para o consumidor.
19: O projeto proíbe a venda de qualquer jogo eletrônico que não possa ser utilizado pelo consumidor de forma independente após o encerramento do serviço, com exceção daqueles oferecidos por meio de assinatura, e desde que isso esteja claro no contrato. A punição para a empresa que não obedecer às regras é multa que pode ser de 1% do faturamento bruto ou R$500 mil. Com o regime de urgência, o projeto pode ser votado a qualquer momento no plenário da Câmara, sem passar pela análise das comissões permanentes da Casa. Rádio Câmara, de Brasília, Antônio Vital.
0: Previdência.
3: Sérgio Brito, do PSD da Bahia, pede urgência na votação do projeto que regulamenta a aposentadoria especial dos agentes comunitários de saúde e dos agentes de combate às endemias. Ele lembra que a medida beneficia mais de 400 mil profissionais e reconhece o trabalho realizado para melhorar a atenção básica.
22: Esses profissionais estão todos os dias nas ruas, enfrentando sol, chuva, doenças e situações de risco para cuidar da saúde da nossa população. Eles são a porta de entrada do SUS e merecem reconhecimento. O projeto garante uma aposentadoria mais justa, aos 52 anos de idade para os homens e 50 anos para as mulheres, com pelo menos 20 anos de efetivo exercício na função, além de assegurar integralidade e paridade nos benefícios.
23: Sérgio Brito lembra ainda que o texto estabelece regras para os servidores que exerceram parte da carreira em outras atividades. Para ele, a proposta representa um ato de justiça e fortalece o SUS ao valorizar os profissionais responsáveis pela prevenção de doenças e pelo cuidado das famílias.
24: Agricultura.
3: O governo federal editou uma medida provisória como parte do acordo com o Congresso e o setor agropecuário para buscar soluções para a dívida agrícola. A repórter Silvia Munhato traz mais informações sobre o texto enviado pelo Executivo.
25: A Câmara analisa a medida provisória que autoriza a criação de linhas de crédito rural para recomposição de dívidas de produtores rurais e cooperativas afetados por eventos climáticos adversos ou pela redução nos preços de comercialização de seus produtos. O texto é fruto de um acordo entre o governo, representantes do setor e parlamentares, anunciado pelo presidente da Câmara dos Deputados, Hugo Mota. O deputado Alceu Moreira, do MDB do Rio Grande do Sul, da Frente Parlamentar da Agropecuária, disse que o setor teve que ceder nas suas reivindicações, mas que o acordo foi bom, porque sinalizou para a criação de um fundo garantidor que poderá reduzir custos de forma mais permanente.
26: Porque o fundo garantidor reduz o risco de quem financia. Se nós tivermos outro problema climático, o fundo garantidor vai conseguir indenizar as lavouras pela perda, o que significa dizer que o seguro agrícola que virá logo depois será muito mais barato, porque ele terá menos risco de indenização pela incidência do prejuízo.
25: Segundo o governo, a medida provisória deverá permitir a renegociação de mais de 100 bilhões de reais em dívidas, com um impacto anual nas contas públicas inferior a 4 bilhões de reais. Para ter acesso aos benefícios, produtores rurais e cooperativas devem ter registrado entre 2019 e 2025 perdas em duas ou mais safras, que resultaram na redução de no mínimo 30% da renda bruta esperada. Os encargos financeiros ficarão entre 6% ao ano e 12% ao ano, dependendo do porte do produtor. O prazo de reembolso será de até 8 anos, com carência de 2 anos para o pagamento da primeira parcela do principal. A medida provisória ainda permite que os bancos prorroguem por até 30 dias o vencimento das operações de crédito de produtores que estavam adimplentes até o dia 14 de julho. Da Rádio Câmara de Brasília, Silvia Munhato.
24: Desenvolvimento Regional.
23: Projeto de Hildo Rocha, do MDB do Maranhão, obriga os estados e a União a informarem as câmaras de vereadores sobre a execução de obras e serviços nos municípios. Ele explica que a ideia é ampliar a transparência e permitir que os vereadores acompanhem investimentos feitos com recursos públicos.
27: O governo federal, eles têm executado obras diretamente nos estados e nos municípios. E os estados também. Tem estado que até reforma de praça fazem. Entretanto, os vereadores, eles não têm acesso a essas informações. A União chega lá, o governo federal, através de algum órgão do governo federal, executa a obra e o vereador fica sem saber o que é que está acontecendo ali. Da mesma forma, o governo do estado chega no município, executa a obra e faz o serviço. e os vereadores ficam sem saber.
0: Pelo texto, devem ser repassadas informações como valor da obra, fonte dos recursos, prazos e identificação do órgão executor ou da empresa contratada. Hildo Rocha acrescenta que a medida prevê punição para quem deixar de comunicar as ações ao Legislativo Municipal.
4: Educação.
23: Avança na Câmara projeto que prevê medidas para enfrentar os impactos climáticos nas escolas. A repórter Júlia Lopes traz mais informações sobre a proposta.
6: A Comissão de Educação da Câmara dos Deputados aprovou um projeto que estabelece diretrizes para reduzir os efeitos das mudanças climáticas no ambiente escolar, como ondas de calor e chuvas intensas. A proposta prevê ações de adaptação e educação ambiental nas unidades de ensino, além de medidas para garantir conforto térmico em salas de aulas e áreas comuns. Para a autora do projeto, deputada Sâmia Bonfim, do PSOL de São Paulo, adaptar as estruturas das escolas às mudanças climáticas é fundamental.
7: As

0: cursos da educação. Ela explicou que os investimentos para a adaptação das escolas já podem ser feitos com base na legislação atual. Dados do Censo Escolar de 2023 mostram que apenas 3 em cada 10 salas de aula da rede pública têm climatização. Isso significa que cerca de 70% ainda não contam com esse tipo de estrutura. Na rede privada, o índice de salas climatizadas chega a 47%. Ainda segundo o levantamento, cerca de 7.500 escolas não têm acesso à água potável e mais de 3.200 não contam com nenhuma fonte de água. Da Rádio Câmara de Brasília, Júlia Lopes.
1: O projeto que propõe medidas para a redução dos efeitos climáticos nas escolas ainda será analisado pelas comissões de Desenvolvimento Urbano, Finanças e Tributação e Constituição e Justiça.
2: Saúde. A Câmara aprovou e já encaminhou ao Senado o projeto de Jorge Sola, do PT da Bahia, que permite a dispensa de licitação para aquisição pelo SUS de medicamentos da empresa brasileira de hemoderivados e biotecnologia, a Hemobras.
1: O deputado explica que a medida agiliza o acesso aos produtos, reduz entraves administrativos e fortalece a produção nacional. Jorge Sola acrescenta que a proposta garante o abastecimento do SUS e preserva o caráter público da produção desses medicamentos por meio da Hemobras.
3: É bom lembrar que a Hemobras produz hemoderivados a partir do plasma excedente coletado na rede de banco de sangue do SUS. E no Brasil, a nossa Constituição proíbe a comercialização do sangue e de todos os tecidos e órgãos. Então, não é possível uma empresa privada produzir hemoderivados no Brasil, porque sangue no Brasil não é mercadoria, sangue não pode gerar lucro. Por isso foi criada a Hemobras e por isso que a dispensa de licitação é extremamente coerente e necessária para o SUS.
2: Cultura. Comissão aprova projeto que limita a autoria de obras com uso de inteligência artificial. A repórter Sofia Peçanha tem os detalhes.
4: A Comissão de Ciência, Tecnologia e Inovação aprovou o projeto que estabelece que apenas pessoas físicas podem ser reconhecidas como autoras de obras literárias, artísticas ou científicas. A proposta, apresentada pelo deputado Jonas Donizete, do PSB de São Paulo, altera a Lei de Direitos Autorais. Na prática, o texto reforça que, mesmo quando há uso de ferramentas de inteligência artificial no processo de criação, a autoria só poderá ser atribuída a um indivíduo humano, independentemente do nível de autonomia da tecnologia utilizada. O relator da proposta na comissão, o deputado Davi Soares, do Podemos de São Paulo, destacou que o uso de inteligência artificial deve ser equiparado a outras ferramentas usadas no processo criativo, como, por exemplo, pincéis e tintas utilizados por um artista plástico.
5: O uso das ferramentas de IA não pode ser considerado de forma diferente do emprego de qualquer outra ferramenta utilizada para a criação de obras, sejam elas físicas, analógicas ou digitais.
4: Segundo o projeto, a inteligência artificial pode ser usada como instrumento, mas não pode ser considerada autora de uma obra. Por exemplo, um escritor que utiliza um programa de IA para ajudar na elaboração de um texto continua sendo autor. Já conteúdos gerados automaticamente sem participação criativa humana relevante não terão autoria reconhecida. Na justificativa da proposta, o autor esclarece que a criação intelectual é um ato profundamente humano, que reflete a individualidade, a personalidade e a criatividade do autor. Atributos que sistemas de IA, por mais avançados que sejam, não possuem. O relator, o deputado Davi Soares, ressaltou que a medida pretende proteger os criadores e evitar impactos no mercado cultural, como a produção em massa de conteúdos automatizados e a concentração no setor devido ao rápido avanço tecnológico.
5: Entretanto, a velocidade da evolução desses sistemas, a massificação do uso, exige uma resposta legislativa mais rápida, sob pena de estar sendo criada uma insegurança no ambiente de trabalho de artistas para os negócios de editores.
4: Agora, o projeto que assegura a humanos os direitos autorais de obras produzidas com o uso de inteligência artificial segue para análise na Comissão de Cultura. Da Rádio Câmara de Brasília, Sofia Peçanha.
2: Justiça.
1: Paulo Soares, do Podemos de São Paulo, apresentou o projeto de lei que cria o crime de corrupção sistêmica na legislação brasileira. O texto prevê punições para agentes públicos envolvidos em esquemas ilegais de desvio de recursos do contribuinte.
6: É fundamental que a gente possa penalizar, criminalizar o que eu chamo de corrupção sistêmica. Ou seja, incluir no Código Penal um dispositivo que possa colocar na cadeia para valer, desde o político, aquele com o mandato, até o seu assessor, que tenha participado de alguma maneira dos esquemas de corrupção. Ou seja, é o interlocutor que foi chamar um prefeito, um vereador, uma empresa terceirizada,

0: para fazer parte da esquema. Todos os agentes envolvidos nos esquemas de corrupção precisam ser penalizados e com cadeia. Inclusive, prevê penas pesadas, mais de 20 anos de prisão, no caso, por exemplo, de políticos com mandato.
1: Paulo Soares explica que o projeto amplia a responsabilização de todos os envolvidos em esquemas de corrupção e prevê penas mais rigorosas para esses crimes. Ele afirma que a proposta fortalece o combate à corrupção e aumenta a transparência na administração pública.
2: Segurança Pública.
3: A Câmara aprovou a oferta de canais de atendimento permanentes para mulheres vítimas de violência. A repórter Paula Bittar acompanhou a votação.
4: A Comissão de Constituição e Justiça da Câmara aprovou um projeto que determina a oferta permanente e gratuita de canais telefônicos e virtuais de atendimento para mulheres em situação de violência doméstica e familiar. O texto aprovado prevê que esses canais funcionem 24 horas por dia, todos os dias da semana, com profissionais capacitados para receber notícias de infrações penais, orientar as vítimas e encaminhá-las à rede de apoio. A proposta também estabelece que deverão ser elaborados relatórios mensais a partir dos dados coletados para subsidiar políticas públicas. A relatora do projeto na comissão, deputada Lídice da Mata, do PSB da Bahia, comentou a importância de reforçar a legislação de combate à violência contra mulheres.
5: Muitas vezes o primeiro pedido de ajuda acontece por telefone ou pela internet. Garantir que esses canais funcionem 24 horas por dia, todos os dias, de forma ininterrupta, faz com que a garantia, a proteção à mulher, ela possa ser efetiva. Que esses profissionais que funcionam nesses serviços sejam profissionais capacitados, significa ampliar o acesso à proteção e salvar vidas. Fortalecer a Lei Maria da Penha é reafirmar que o Estado não pode tolerar nenhuma forma de violência contra a mulher.
4: A proposta que determina a oferta permanente e gratuita de canais telefônicos e virtuais de atendimento para mulheres em situação de violência doméstica e familiar já pode seguir para o Senado, a menos que haja recurso para análise pelo plenário da Câmara. Da Rádio Câmara, de Brasília, Paula Bittar.
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1: Eimondo, PT do Rio de Janeiro, apresentou projeto que obriga síndicos de condomínios a comunicar às autoridades casos de suspeita de violência contra mulheres, crianças, idosos e animais. O objetivo é ampliar o enfrentamento da violência nos espaços residenciais.
7: Nos condomínios, muitas vezes, a gente tem aquela expressão: em briga de marido e mulher, ninguém mete a colher. A gente se posiciona sim. Então, esse nosso projeto diz que, em caso de suspeita de violência contra mulheres nos condomínios, contra pessoas idosas nos condomínios, contra crianças nos condomínios e também violência contra animais, portanto a violência pet, os síndicos desses condomínios, eles têm a obrigação de se reportar às autoridades para que as investigações sejam feitas para a gente barrar esta violência.
3: Raymond argumenta que o projeto não transforma o síndico em agente policial, mas atribui a ele a responsabilidade de proteger os condôminos. Para o deputado, a medida facilita a atuação de órgãos de proteção, como conselhos tutelares, delegacias especializadas e serviços de assistência social.
1: Termina agora o Jornal Câmara dos Deputados, produzido pela Rádio Câmara, com trabalhos técnicos de Everson Onani e apresentação de Luciana Vieira e José Carlos Andrade. Uma ótima noite para você.
3: A Voz do Brasil está de volta na segunda-feira. Uma boa noite e um bom fim de semana.
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0: 22:02.
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1: A organização da nossa casa reflete diretamente na nossa mente. Um ambiente arrumado traz paz e tranquilidade, facilitando o foco e a produtividade. Casa organizada, vida organizada. É um desafio diário que vale a pena investir tempo e energia para manter tudo em ordem.
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0: 22:59.
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0: meia-noite e 57.
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0: Meia-noite e 59.
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0: 56.
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0: 12h59.
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5: 3 horas.
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0: 4 horas.
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6: A OpenAI anunciou o GPT Live, novo modelo de inteligência artificial para conversas por voz no chat GPT. A atualização deixa as interações mais fluidas e ainda transforma o assistente em intérprete para traduções em tempo real. A novidade é mais espontânea e fluida, então o assistente consegue identificar os momentos de pausa e quando pode interromper. A OpenAI chama o processo de interação contínua, na qual o chat GPT pode processar um pedido enquanto gera uma resposta.
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2: Oi, gente, meu abraço, meu carinho, bom dia aqui do Valdevino Júnior. Sábado 25 de julho do ano 2026, né?
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2: 5 horas.
4: Um bom dia para todos. Minha saudação ao Valdevino Júnior e aqui a oração do Ângelus. O anjo do Senhor anunciou a Maria e ela concebeu do Espírito Santo. Ave Maria, cheia de graça, o Senhor é convosco. Bendita sois vós entre as mulheres e bendito é o fruto do vosso ventre, Jesus. Santa Maria, Mãe de Deus, rogai por nós, pecadores, agora e na hora de nossa morte. Amém. Eis aqui a serva do Senhor, faça-se em mim segundo a vossa palavra. Ave Maria, cheia de graça, o Senhor é convosco, bendita sois vós entre as mulheres e bendita

0: Bendito é o fruto do vosso ventre, Jesus. Santa Maria, Mãe de Deus, rogai por nós, pecadores, agora e na hora de nossa morte. Amém. O Verbo divino se fez carne e habitou entre nós. Ave Maria, cheia de graça, o Senhor é convosco. Bendita sois vós entre as mulheres e bendito é o fruto do vosso ventre, Jesus. Santa Maria, Mãe de Deus, rogai por nós, pecadores, agora e na hora de nossa morte. Amém. Rogai por nós, Santa Mãe de Deus, para que sejamos dignos das promessas de Cristo. Oremos, derramai, ó Deus, vossa graça em nossos corações, para que, conhecendo pela mensagem do anjo a encarnação do vosso Filho, cheguemos por sua paixão e cruz à glória da ressurreição, pelo mesmo Cristo, Senhor nosso. Amém. Glória ao Pai e ao Filho e ao Espírito Santo, como era no princípio, agora e sempre. Amém. E que todos tenham um bom dia com as bênçãos de Deus. O Senhor esteja convosco, Ele está no meio de nós. Abençoe-vos, Deus Todo-Poderoso, Pai e Filho e Espírito Santo. Amém.
1: 5 e 2.
2: Bom dia!

0: 5 e 8.
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0: Alô, Sérgio Reis, né? Curtida, gente. O Zé Pinlata. Alô, Zé Pinlata, aumenta o volume do rádio, rapaz. Aí o seu musicão que você adora.

0: Aí 5 horas mais 12 minutos, 5 e 12, né? Bom dia, Mim, já está em sintonia com a gente. Bom dia, Márcio, o Babilha e toda a família. Hoje o Henrique Raimundinho, né, Henricão? Vai estar tá aniversariando hoje o Henrique, o Márcio Silva, né? O Márcio Caçamba lá da polícia também está aí em sintonia com a gente. Aquele abraço, obrigado pelo carinho. Alô, Sérgio Maggi, o Dengo, o Dengão já tem música aí para você, meu amigo.
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0: chuva na Serra. Jorge Luiz e Fernando, né? Sérgio Almagio, um abraço aí para o seu Clarezinho, seu cozinheiro, mandou um abraço aí para você, viu? Tá certo? Hoje, dia de São Cristóvão, né? Hoje é dia do motorista de São Cristóvão.
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2: Manter uma alimentação saudável contribui diretamente para uma melhor qualidade do sono, pois fornece ao organismo os nutrientes necessários para regular os hormônios do descanso e promover uma recuperação mais eficiente do corpo.
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4: Logo depois de escovar os dentes, procure limpar a pia para evitar que os resíduos de pasta de dente sequem e deixe a pia suja com ar de desleixado.
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0: Olha a hora, 5h22. Vou matar a saudade aí com o Bob Joy ou a Suzana. Vamos lá, vamos lá, vamos lá.
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0: Aí, vai lá pro Matador, né, Matador? Toda a família aí, ó.

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0: mandando. Ah, tá acordada, claro. Maria Isabel Silvestre, a linguiceira, já curtindo a gente. 5h29.
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2: Viva melhor qualidade de vida.
3: A atividade física de qualidade deve ser devidamente monitorada. Não adianta nada tentar correr no parque um dia e nunca mais aparecer por lá. A orientação de um médico ou de um professor de educação física é essencial para que você perceba seus limites. Segundo alguns profissionais, 40 minutos diários de caminhada já são de grande auxílio.
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5: Evite lavar os cabelos com água quente. Ao passar o condicionador, não utilize as unhas para esfregar o couro cabeludo. Faça movimentos suaves para não estimular as glândulas sebáceas.
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8: 5:38.
1: Valdevino, tem alguém querendo falar com você.
9: Oi.
10: Bom dia, Vino.
9: Bom dia, com quem eu falo?
10: O Paulo da usina.
9: Paulo da usina, tudo bem, Paulão?
10: Tudo bem, graças a Deus, né?
9: Como é que tá? Não tava de folga, nada,
10: velho? Ontem eu tava de folga, agora eu tô saindo agora pro trabalho.
9: Ainda bem, hoje a temperatura tá gostosa pro trabalho, né?
10: Rapaz, do céu, Vino, você vai dar um vento frio, moço.
9: Também. eu já frio.
10: A gente que tá velho não pode tomar esse vento frio, não, né?
9: Cuidado, hein, Paulo?
10: Ô, Vino. Oi. Manda uma moda, um bom daqui a do Lourenço Loribal. Há umas mudas antigas dele aí pra nós.
9: A gente manda aqui, tá bom?
10: Então, querido, um abraço. Um outro
9: pra você, obrigado.
10: Tchau, de nada, tchau. Tá.
9: E, beleza, né, Paulo? Não é, Paulão? Deixa eu mandar um alôzão também aí pra o Luciano, a Adriana curtindo a gente, né? Um abraço aí pra vocês, o Chico, o Trincafé, a Cida, também aquele abraço. Né? Vamos falar aqui, ó. Vamos falar aqui de Portões e Companhia. 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Ah, beleza, desse jeito mesmo. O pessoal vai atender você lá, Rogério, tá bom? Aquele abraço aí pra vocês, obrigado pelo carinho. Então vamos aí, o Chico Viola morreu, né? Com o Lourenço Loriol, depois vou mandar aqui. O Paulo, a linguiceira tá apaixonada, quer curtir paixão, proibido mandar pro Caixa Forte, então vamos lá.
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1: Ei, Henrique Raimondini, está aí curtindo a gente. Amanhã tem festa, né, Henrique? Parabéns aí. Então, aí, alô, Caixa Forte. A linguiceira está mandando Teodoro e Sampaio e Paixão Proibida.

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4: Bom dia, Rogerião. Rogerião Portões, está aí curtindo a agenda, Rogério. 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Alô, bom dia!
5: Bom dia, Vino!
4: Bom dia, com quem eu falo?
5: Com a Rose.
4: Rose, tá tudo bem, Rose?
5: Graças a Deus e você?
4: Beleza. Ué, o que foi?
5: Por quê?
4: Uai, foi. Levanta uma hora dessa?
5: Sim, eu levanto cedo todos os dias.
4: Não, então, mas pra fazer o que que levantou cedo?
5: Pra trabalhar, uai.
4: Hã?
5: Não. Pra trabalhar. Dona de casa, o serviço não acaba.
4: Ah, como é? Cadê o Molinha que sumiu?
5: Dormindo.
4: Acabou, quem viu que... Por que ele aposentou mais uma vez? Pela terceira vez?
5: Uai, eu acho que já aposentou umas 10 vezes.
4: Nossa, é o fim do mundo, mão daqui. Ah, mas não acredito, né?
5: É verdade.
4: Vai mandar um abraço pra ele, tá bom? E pra quem você manda abraço?
5: Vou mandar pra você.
4: Obrigado.
5: Mandar pro povo aqui em casa que tá todo mundo dormindo. Mandar pra Ana, né? A Ana também sumiu.
4: A Ana?
5: É.
4: Deve estar em algum bar já, né? Esperando abrir.
5: Não, ela falou que ela parou de beber.
4: Ela falou, né?
5: Ela falou, eu não vi.
4: O Birimbau também falou que parou. Claudinho, que é padeiro do Nori, parou também, né?
5: Então, a Ana falou assim, eu não ando mais bebendo.
4: Ela fica sentada, né?
5: Sentada, deve ser.
4: Para não trupicar, né?
5: Ah, mas também, ou tanto que já bebeu, né?
4: Ela pode parar 10 anos.
5: A Ana bebia, hein?
4: Bebia.
5: Nossa. Bebia. Ela, mas agora não bebe mais,
4: ela
5: não.
4: Ela trabalhou muito tempo com o Padre Nelsinho falou que tinha dia que ela tomava 5 litros de vinho do Padre Nelsinho. Né?
5: Que
4: horror! É, uai, o Padre Nelsinho me falou, senão não.
5: Meu Deus. Então, vou mandar pra Dora, que também sumiu, não vejo mais a Dora. Mandar pro Marcelo Moreira, né, que nunca esquece da gente. Hoje ele não cantou?
4: Não, deixa quieto. Não cutuca.
5: Mas agora mesmo ele vai encantar, não pode esperar.
4: Não cutuca.
5: Vou mandar pra minha madrinha, Célia Ferrão. Essa acorda, mas não levanta, viu? Essa eu te garanto.
4: O Alex, né?
5: Não, o Alex. Ela falou que o Alex acordou ontem, disse que olhou o tempo e voltou pra cama. Lá na roça, você já pensou?
4: Bicho, eu devia ter ficado na cama também. Eu marquei o pobira, né? Olha o tempo e volta.
5: Levantou, sim. Ontem de manhã não tava ventando. Levantou, olhou o tempo, tá ventando, volta pra cama.
4: Cara, é o fim do mundo, né?
5: É o fim do mundo. E vou mandar, Vino, pra todo mundo, pra Isabel Silvestre, que eu não vejo mais também, mas Isabel...
4: Sumiu, né? É.
5: De primeiro eu vi ela sempre caminhando, agora eu não vejo mais.
4: Certo, acredito.
5: E vou mandar pra todo mundo que tá ouvindo. Você coloca uma música pra mim,
4: que
5: é
4: música?
5: Um Certo Galileu.
4: Um Certo Galileu?
5: É.
4: Quem que é ele?
5: O Certo Galileu?
4: É.
5: Jesus.
4: Ah, Jesus falou Galileu, aí.
5: Então,
4: tá bom. Eu acho aqui, tá bom?
5: Tá bom, Vino. Um abraço, fica com Deus, viu?
4: Amém. Tchau, tchau.
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0: 4,99. 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
1: Le vou mandar aqui também para o senhor Luiz Canavês, né? Para sua esposa Silvia Eli, para o Davi, para a Isabel, que está curtindo a gente. Vou mandar aqui para a Isabel Zangrande, para a Dilma, para o Anderson, para o Neto, para a Fernanda, para o Mauri, para o Henrique Raimundini, que amanhã completa mais um ano de vida. Meu amigo, um abraço aí para você, viu? E hoje é dia de São Cristóvão.
2: Oração de proteção de São Cristóvão. A oração do motorista e dos viajantes. Em nome do Pai, do Filho e do Espírito Santo. Amém. Ó São Cristóvão, que colocastes vossa força física a serviço dos irmãos, transportando-os na travessia do rio, e tivestes a honra de carregar nos ombros o próprio Jesus, Senhor do mundo, obtende-me a disposição de colocar-me a serviço do nosso Deus, amando-o principalmente nos irmãos mais necessitados. E porque fostes escolhido como padroeiro dos motoristas, peço vossa especial proteção para todos aqueles que dirigem veículos, seja na terra, no ar ou no mar. Que tenham consciência de sua responsabilidade, habilidade no volante e sejam protegidos de todos os perigos, para que cheguem sãos e salvos ao término de suas viagens, junto com todos os que o acompanharem. Ó São Cristóvão, que atravessastes a correnteza furiosa de um rio com toda a firmeza e segurança, porque carregáveis nos ombros o menino Jesus. Fazei que Deus se sinta sempre bem em meu coração, porque então eu terei sempre firmeza e segurança no guidão do meu veículo e enfrentarei corajosamente todas as correntezas que eu encontrar, venham elas dos homens ou do espírito infernal. Dai-me, Senhor, firmeza e vigilância no volante, para que eu chegue ao meu destino sem acidentes. Protegei os que viajam, a todos, e a dirigir com prudência, que eu descubra vossa presença na natureza, nas rodovias, nas ruas, nas criaturas e em tudo aquilo que me rodeia. São Cristóvão, protegei-me e ajudai-me nas minhas idas e vindas, a saber viver com alegria, agora e sempre. Amém.
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0: É 6:03 desse sábado 25 de julho do ano 2026, né, gente? Estamos aí iniciando a segunda parte. 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
1: Bom dia.
0: Eu te falei, Rose, você que é culpada, agora eu vou tocar a sua música, tá bom? Oi, quem fala?
1: Tudo bem com o senhor?
0: Quem?
1: Tudo bem com o senhor?
0: Que senhor?
1: Ah, o senhor, é Rodemiro Júnior.
0: Isso, tudo bem, e com a senhora? Com a senhora, não, com o senhor.
1: Quem está falando aqui diretamente do Conjunto Habitacional, Salim Jorge Mansur, a senhora população batatense, a meus conterrâneos batatense, que de chagas e fazendas, é a toda a região metropolitana de Ribeirão Preto, é o cantor batatense Marcelo Moreira. Manda um abraço para minha esposa, para onde mora agora, já faz boa, Amanda, São Luís, e a todos os amigos que estão ouvindo na difusora, o Rodemiro.
0: Oi.
1: Amanhã é aniversário do Manuel Henrique Raimondini.
0: Eu sei, então parei de falar agora.
1: É, tá. Então o senhor toca com o Daniel ou Milton Nascimento, que é o som da América. A mesma coisa pra se guardar debaixo de sete chaves dentro do corpo. Coração, canção da América.
0: Essa música parece que essa música era tão bonita. Parece que ela era bonita. Alguém estragou ela.
1: É, essa música é bonita. Você não vai trabalhar, Valdemiro, de Guarulhos. Ó, dia 30 é da Clarice Souza, hein? Aniversário daquela esposa, hein? Manda um abraço pra ela.
0: E dia 31, aniversário de quem?
1: Oi?
0: Dia 31.
1: Ah, dia 31 é da Maria José. E hoje?
0: E no mês que vem?
1: É do cantor Leonardo hoje.
0: Então tá bom. Um abraço pro Leonardo, um beijo nele aí, tá bom?
1: Um abraço.
0: Então tá aí, um abraço aí pra você.
1: Tá, mas um abraço pra Isabel Silvestre, que tá sumido, o Cássio Eduardo Melan, o nosso amigo Atravador, Geraldinho Matador, a dona Luiz.
0: Eu pego a Rosimola.
1: O Gela Marca, todos os nossos amigos que estão virando a difusora, a Clama Pereira Popular Quelô, a dona Cléo Beto, Islane, fala pra ti, Pedro.
0: Então tá bom, vamos lá, vamos tocar a música aí.
1: Falou, Viro.
0: Falou.
1: Fica todos com Deus. Porque eu sou coelho, pra Cristina Mello, pra todos os filhos que estão dormindo. Tá frio aí, Valdemiro, tá frio. Eu vou deitar agora, eu vou deitar, João, porque tá frio. Tá frio.
0: Deita cobertinho aí.
1: Não, porque eu sou coelho, dependendo da sua crença.
0: Minha religião, coelho. Aí.
1: Canção da América, com o Daniel, o Amilton. Tchau, abraço, cantor, mas até mais, eu não morei. Fica tudo com Deus, que também eu sou coelho. Tchau. Obrigado, Deus. Tchau.
0: Será que ele desligou mesmo? Deixa eu ver aqui. Será, João Mendonça? o Toninho Augusto que gosta, né? Ô, Meia, amor, ele lembrou, coitado, aniversário do Oswaldo Gomes, o irmão que está aniversariando hoje, 6:06.

0: 6:10. Deixa eu mandar um alusão para Vera Lúcia, Vera Lúcia Bertolino, tá sempre curtindo a gente, o seu filho Carlos, né, Vera? Vera Lúcia Bertolino, que levanta cedo também para curtir a gente. O Gesso da CTBC, né, Gesso da CTBC, a sua esposa Cida, também o irmão dele, o Zezinho, que trabalhou muito tempo com ele, a CTBC, que é irmão. O Paulo Tolentino, a sua esposa também, sempre com a gente. O Antônio Valadares, bom dia, Antônio Valadares, a Luzia, o Bebeto, o Ricardo. E o William também em sintonia com a gente. Alô, bom dia.
1: Bom dia, Valdivino.
0: Bom dia, com quem eu falo?
1: É Ronaldo Piata.
0: Aqui. Nossa. Piata. Você tá falando da onde?
1: Tô falando da onde? Aqui de casa mesmo. Ei, frio tá lá na cachoeira.
0: Eu tenho certeza que você veio de lá. Você é um menino de. Você corre demais, né?
1: Foi dar uma pedalada. Lá tá frio, hein?
0: Ah, tá frio. Você deve ter ido do bar do Dove já, né? Não foi, não?
1: Daqui a pouco, vou capinar um quintal.
0: Ah, aqui, tá certo, eu sei disso, né? E aí, tudo tranquilo?
1: Não, mandar um abraço aí pros nossos amigos, né? O Piguela. A Pusquita ligou aí, tá difícil citar nome, porque você manda alô, no outro dia o cara já morreu.
0: Dá alô, morre no outro dia, não pode, tem que tomar cuidado, né?
1: Bom, os amigos de oração já tá partindo.
0: Tá partindo tudo, não tá ficando nenhum.
1: Tô esperando as notas agora pra confirmar.
0: Confirmar, né? Espera confirmar,
1: manda
0: né?
1: Manda abraço pra morto.
0: Manda abraço, o cara já era.
1: Né? O Leni tá te mandando um abraço também, viu?
0: Obrigado, Leni, obrigado.
1: Aí você toca uma pra mim?
0: Aqui não tem hoje música, tá bom?
1: Você coloca aí Saudade Noturna do meu.
0: Quem que chama?
1: Saudade Noturna, Leonardo Zé.
0: Tá bom. E um abraço, Zé.
1: Outro pra você, tudo de
0: obrigado,
1: bom.
0: Obrigado. Tchau. 6:12.
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3: Vai ter azar igual esse caboclo que eu nunca vi, viu?

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4: Ô Zé Ronaldo, daqui a pouco tem sua música. Só falar aí, ó. Olha quem apareceu, meu amigo Birimbau, mecânico boiadeiro. Presta atenção aí, rapaz.
5: Bom dia, jovem.
4: Bom dia.
5: Ei, jovem. Munari ontem, nós tava ali no bairro Budrinho ali. Munari lá da Jumil, lá, que trabalhou muito tempo na Jumil, aposentado da Jumil agora. Eu esqueci o nome dele, cara. Ele é Munari. Ele frequenta aqui o bar da Cida Louca, aqui do Budrinho aqui. E falou. E falou que você era bom de bola, vocês jogaram bola junto. Falei, rapaz, tá ficando doido. Bom de bola, pelo amor de Deus. Falou, jovem.
4: Falou, jovem. Era craque. Zé Ronaldo jogou comigo. Zé Ronaldo era bom de bola também, né? Ô, tu... Né, Meinha? Fala aí, cara. Rapaz, né? Não dava boleza, não. Era bom, viu, Birimba? 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Ô, Birimba, manda um abraço pro Munari aí, viu? Munari, um abração pra ele, obrigado. Trabalhei com ele também na Jumil aí, certo? 6:18.
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8: O preço dos legumes caiu com força em junho no atacado. É o que mostra balanço da CEAGESP, a Central de Abastecimento de São Paulo, que trabalha com a compra e a venda de mercadorias de todo o país. Na média, o tombo ficou na casa de 9%. Ele foi puxado principalmente pelo tomate, cuja cotação caiu até 30%, uma vez que o avanço da colheita aumentou a oferta. Por outro lado, itens como jiló e berinjela japonesa ficaram mais caros. A cotação da soja caminha para fechar o mês de julho com uma forte alta. A saca chegou a ser vendida nos últimos dias a R$ 142,00, o que dá um avanço na casa de 6% do começo do mês para cá, indicam dados do CPEA. A demanda por farelo de soja está em alta no mundo todo. E apesar de a Argentina ser o maior exportador do planeta, as vendas externas do Brasil têm ganhado espaço. Tanto que a soja está mais cara, mesmo com um ano de safra recorde por aqui. O porco ficou mais barato nos últimos dias. O quilo do suíno vivo foi vendido na casa de R$ 5,20, posto em São Paulo, e a cerca de R$ 5,50 em Minas Gerais. No sul do país, a cotação a retirar está abaixo dos R$ 5,00. Os números são do CPEA. Em algumas praças, o tombo em julho passa de 5%. Com a oferta acima da demanda, criadores reclamam da perda de poder de compra diante de insumos como farelo de soja e milho.
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6: Notícias e cotações do agronegócio. 6:20.
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4: Já vou, doutor Freita, calma aí. Né? Vou mandar um abraço para o Alberto Martins, para a família, né? Que tá aí curtindo a gente, a Cidinha Beato também, o Nenê Brechó, a Regina, aquele abraço aí para vocês. Daqui a pouco, gente, viu? Ah, o Ronaldo Donizete de Almeida, daqui a pouco vou passar os presentes aí que vai ser sorteado no Dia dos Pais aí. Já, né, Rogério? Oi, com quem eu falo?
13: Marlene.
4: Fala, Marlene, bom dia.
13: Bom dia, Vino.
4: Tudo bem?
13: Tudo bem, graças a Deus.
4: Tá bom.
13: Oh, hoje é dia de benzer carro, viu?
4: Por quê? Por quê?
13: São Cristóvão.
4: Hoje é dia de São Cristóvão. Opa, que beleza, né?
13: É aqui na Coab, tá?
4: Certo. Hein?
13: É aqui no bairro meu.
4: O que que é no seu bairro?
13: A igreja.
4: Ah, a igreja. Isso, certo.
13: Felipe Bezer.
4: Ah, tudo bem.
13: Ouvia?
4: Oi.
13: Põe pra mim aquela música, acho que é um copo de vinho, Leandro Leonardo.
4: É um copo de vinho ou de cachaça?

0: Fala a verdade aí.
1: Vinho.
0: Vinho, vou ver aqui pra você, tá bom?
1: É, oferece pra Elia, tá?
0: Tá bom.
1: Pra Cris Melo.
0: Tudo bem.
1: Lucas. Ó, pra você também, tua família.
0: Muito obrigado.
1: Um bom dia.
0: Bom dia.
1: Fica com Deus.
0: Amém. Tchau, tchau. 6h22, aí a Rose Mola pediu um certo Galileu. Vou mandar pro Henrique e pros aniversariantes, né, Henrique Raimundini? Parabéns.
2: Cante junto comigo essa aqui.

0: Aí 6h28, né? Aqui. É Rogério de Portões e Companhia, rapaz, aí, ó. Tá bom? Vai sorteando o Dia dos Pais aí, né? Fardinho de cerveja, fardinhos de cerveja, cooler, copo térmico e muito mais, Rogério. Vai arrumando aí, rapaz, de Portões e Companhia, rapaz. Tá chovendo? Levei chuva aí, né, doutor? Levei chuva. O tempo tá carrancudo, o tempo tá carrancudo. Vem chuva aí, né? E aí? A época do frio, da chuva, e aí? Não, tá todo mundo louco, não é isso? Então preste atenção, mas você não pode tomar chuva, rapaz, friar. 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
1: Vodevino, que horas são agora?
2: 6h29.
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4: Alô, Zuns, alô, amigos, aqui.
5: É o milionário.
4: E o Zé Rico deu seu bom dia pela difusora no programa do Valdevino Júnior. Um abraço e até lá.
0: Alô, Zé Ronaldo.

Aí, 6h33, o Zé Valdomiro, foi a Priscila que pagou mesmo. É claro, foi a doutora Priscila, né? Ah, se não fosse, hein, Zeba? Um abraço, doutora Priscila. Obrigado também pelo carinho aí, sempre curtindo a gente, viu? Aquele abraço aí. Ou daqui a pouco, viu, Marlene da Tacoab, o nosso Cebutense, daqui a pouco tem sua música cheia. É a Nice e o Carlinho, né? E o Carlinho, nós estamos aqui na horta, rapaz. Estão colhendo giló. Giló de vocês deve estar congelado, giló de vocês, né, Nice? Giló deve estar. Ah, deve estar. Porque esse frio, é lá. Já pensou? Cuidado, hein? Cuidado!

0: Súplica Cearense, Wagner e Luiz Gonzaga. Beleza. Show, banda Luzão. Aí também tem o Carlinho e a Neidinha, Bartolomeu. E o Paulinho e a Anice lá do Giló, né? Congelado. Um abraço aí. Alô, Sandrinho. Sandrinho, sua esposa Alexandra, curtindo a gente também, né? Aquele abraço. Gente, vamos falar aqui. Mas aqui dentro tá quente, hein, rapaz? Tá quente, né, doutora, aqui dentro? Nossa, eu tiro a blusa, né? Aqui dentro tá quente, rapaz. É por causa da proteção que tem aqui, né? Acústico, rapaz. Hein? Doutor, tira essa blusa aí, doutor, só morrer aqui dentro. 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Ah, deixa eu mandar um lãozão aqui pro Zé do Pau, Zé Caxias, né? Zé Caxias falou, Valdevino, hoje eu vou arrebentar a boca do balão. Tô com o cartão de compra da linguiceira, minha sogra.
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1: A meditação provoca mudanças físicas e bioquímicas capazes de aliviar o estresse e a ansiedade e espantar a depressão. Que tal reservar 5 minutos do seu dia para meditar? Sente-se confortavelmente, inspire e expire pelo nariz e procure esvaziar a mente, sem se prender a nenhum pensamento.
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7: Ô Zeba, já tem sua música, viu, Priscila? Já tem a música de vocês aí, viu? Bom dia, Lube, bom dia. Lá também tem no Mané, tem vinho também, viu? E a Marlene também vai lá tomar um copo de vinho com o Leandro Leonardo, o Meinha que adora, né? O Oswaldo Gomes. Ei, Oswaldo, de quem te segura hoje que você está aniversariando, hein, rapaz?

0: horas são agora?
1: 6h46.
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0: Eles. Olha o Rogerião, você viu o Zeba, meu? Tá acordado o Zeba, viu, Rogerião?
1: Bom dia, Vino.
0: Bom dia
1: a todos os ouvintes da Difusor FM. Excelente final de semana a todos. Ô, Vino, será que o Zeba já acordou? Ah, é, hoje é dia de futebol, ele vai jogar bola agora. É mesmo, ele é o craque do time. Ó, o futebol aí, Zeba. Vai lá marcar uns gols lá, Zeba.
0: Ah, marcar gol. Ele era goleiro, daquele tamanhozinho, era goleiro. Ele não é que ele joga, ele é dono do time. Ele é igual o Dr. Paulo Henrique Bortolino. Ele é dono da bola. Então ele pega e acaba com o jogo. Pega a bola e acaba com o jogo. É a mesma coisa do Dr. Paulo. Os mãos, né, Zeba? Já jogava, rapaz, pegava muita bola, né, Zeba?
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0: Ô, doutor, eu falei então, amanhã o senhor vai almoçar na casa do Henrique Raimundini, não? Ah, o Henrique não convida? Oh, mas ele tem seu endereço, telefone, tem tudo, né, doutor? Ah, e quem vai, ó, Serjão, Rogério, o boi que vai bancar, hein?
1: Ah. Não, eu liguei lá,
0: ele fala, né? Fala, ele é cara de pau, Henrique, né? Gente boa, né, doutor? Ah, ô Henrique, um abraço aí pra você, parabéns aí, felicidades, viu? Que essa data é recebida por muitos e muitos anos.
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0: Correria fica por aqui. Ah, assustei agora. Tchau, gente. Fiquem com Deus. Vem Café com Notícias.

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0: Agora são 7h05. Bom dia, Batatais. Bom dia, Brasil. Quem tem o prazer em cumprimentá-lo com as graças de Deus nesta manhã linda, mais chuvosa da estância turística de Batatais, é compadre Batista. Lubis, bom dia. Valdevino Júnior, bom dia. Bom dia. E todos os sábados, a gente tem o maior prazer de recebê-lo aqui no nosso estúdio, o professor doutor José Carlos Garcia de Freitas, para a gente falar de coisas importantes, de interesse da sociedade, principalmente da nossa comunidade, né, doutor? Bom dia.
1: Bom dia, Batista, bom dia, Lubis, bom dia, Vinho, bom dia a toda a família da Rádio Difusora e bom dia a todos os nossos ouvintes.
0: Doutor Freitas, tem muita gente que não acredita em Deus. É. Né? E até que a água começa a passar do umbigo para cima, né?
1: Aí começa a correr. Por exemplo, a gente que professa a religião católica, né? Eles estão assim, polarizando, né? Até a religião hoje. Você pode ver, mas você vai numa missa aí, né?
0: É.
1: Tem a turma daqui, a turma dali, né? E o nosso Papa e o Leão XIV. Tá pegando o pé da turma, viu?
0: Tá
1: falando assim, tem que fazer uma opção. Vocês ficam com as coisas do mundo ou as coisas de Deus, né? E tá certo, hein?
0: Exatamente. Aliás, ele é aquele jeitão simples, mas quando abre a boca...
1: Ah, e ele ouve mais e fala menos.
0: Mas quando fala...
1: Mas quando fala, põe todo mundo na linha. E, inclusive, tá promovendo uma limpeza lá no Vaticano, né? Alguns cardeais, assim. Está rebaixando, é soldado raso, viu, Batista?
0: Mas não pode cumprir as metas.
1: Porque você não pode, né, aproveitar, né, da boa fé do povo, né, e às vezes tomar algumas providências aí que contrariem o evangelho, né?
0: Uhum. Agora nós temos padre exorcistas.
1: Ah, o Batista, esse problema do exorcismo, nós já tivemos oportunidade de dizer aqui algumas vezes aí. O exorcismo é um dos carismas, né, da Igreja Católica. E ele tem um ritual, né, para a sua realização. Só que durante os anos 60, 70, né? Com essa profusão aí, essa divulgação, né, da parapsicologia, né, então eles começaram a deixar o maligno de lado, né, achando que o maligno fosse uma ideia, e não é, é uma realidade. Aliás, o padre Gabriel Amorte foi um dos maiores exorcistas que nós tivemos. Morreu em 2016, mais ou menos. Ele dizia com muita propriedade, né, que a maior felicidade do maligno é você não acreditar nele, porque é aí que ele apronta.
0: Ele age.
1: É,

0: É porque você não ora e não vigia, né? Não é verdade? Nosso Senhor Jesus Cristo já dizia, orai e vigiai. E depois, essa questão da parapsicologia, né? Que começou a envolver e dominar muitos padres, né? Assim, por esse Brasil afora e por esse mundo afora. E, então, eles começaram a achar que o maligno, né, não existia, que era uma questão da Idade Média, né, quando se queimavam as feiticeiras, essas coisas todas aí, né? E, no entanto, o pessoal se esquece, né, que você negar o exorcismo, você está chamando Nosso Senhor Jesus de mentiroso, porque nos quatro evangelhos canônicos há notícias de que traziam a eles doentes e possessos. Então, não é, se fosse só uma questão de sinônimo, né? Então, só traziam a eles os doentes, né? E Nosso Senhor Jesus Cristo, seita patente, presente nos quatro evangelhos, ide, levai o evangelho, pregai a todos os povos, expulsai os demônios, né? Então eu vejo que uma ala aí, né, da nossa igreja, eu digo nossa porque eu professo a minha fé na igreja católica, eu procuro cumprir, né, à risca, todas as determinações aí, e eu vejo que, infelizmente, né, 90% aí negam o exorcismo. E você sabe que, por exemplo, o exorcismo, ele, eu sei porque na época eu convivia, né, aqui na nossa cidade, em Batatais, nós tínhamos aqui 4 exorcistas.
1: Quatro exorcistas.
0: Aliás, na diocese, né? Que aí depois ela foi promovida a arquidiocese. Os exorcistas que eu conhecia aqui daquela época eram o Dom Luiz do Amaral Monzinho, que foi o último bispo de Ribeirão Preto e o primeiro arcebispo, né? Uhum. Ele era exorcista. O Monsenhor Mário da Cunha Sarmento, aqui do, hoje é o santuário, né? O padre Ciro Lahauri, do Colégio São José, e lá em Ribeirão, o padre Romano. Uhum. Dos quatro, o último que morreu foi o padre Romano, né? Então, cada diocese, porque a diocese é um polo administrativo, né, de paróquias, mais restrito, e a arquidiocese é mais ampla. Por exemplo, a diocese às vezes tem 30 paróquias, 40 paróquias, e a arquidiocese tem mais, 60, 70, né? Então, isso aí é um problema da administração da cúria, né? E a gente percebe, Batista, que hoje nós passamos aí durante muitos anos aí, a arquidiocese de Ribeirão Preto não tem um exorcismo. Então, o que acontece? Essa questão da parapsicologia começou a criar um aparato, né? No sentido de que tudo estaria resumido a um problema psicanalítico, psiquiátrico, né? Realmente, nós temos, porque o ser humano ele tem 4 corpos, o físico, o psíquico, o mental e o espiritual. Então, essas questões aí de obsessões, possessões aí, elas estão restritas, né, à questão mental e espiritual. Só que na possessão, principalmente, que é a mais assim, profunda, né, o maligno não chega totalmente a te dominar. Ele influencia você, ele interfere em você, só que ele não te domina porque você tem a graça, né, que lhe foi dada por nós, pelo nosso Pai, Deus, né, no momento em que ele nos criou. Então, se você for fazer uma análise, você vai ver que 98% dos casos correspondem realmente na esfera da psiquiatria. Agora, 2% não. Então, como é que você faz para se chegar à conclusão se há necessidade de um psiquiatra ou de um exorcista, né? Há um acompanhamento da igreja, porque a igreja é muito prudente, né? Qualquer esquina aí que você vai aparecendo aí e falando que tem alguém ali possuído, alguém dominado, aquelas coisas tudo. Então há uma investigação muito rigorosa, determinada, evidentemente, pelo bispo da diocese ou arcebispo da arquidiocese. E chegando-se à conclusão que é um problema aí psiquiátrico, então a igreja orienta que os familiares da pessoa encaminhem aquela pessoa para, assim, né, uma autoridade correspondente do mundo da psiquiatria. Agora, 2% não tem jeito.
1: Interessante, doutor. Quando as pessoas falam que não acreditam no mal, né, no maligno, e não acreditam também em Deus, essas pessoas
0: estão mais vulneráveis.
1: Quer dizer, né? Quando não acredita nele, não acredita em Deus, se não acreditar em Deus, está distante. E não acreditando nele, está mais próximo
0: dele. Está mais próximo dele, porque, na verdade, tem uma coisa muito significativa. Primeiro, eu acho um absurdo, né, algumas pessoas aí se dizendo padres, né, diáconos ou bispos, né, não acreditarem no maligno. Então, quer dizer, estão chamando nosso Jesus Cristo de mentiroso, porque levaram a ele os doentes e os possessos. É o que está escrito lá. Não fui eu que escrevi os evangelhos. Agora, tem uma outra coisa. A oração do Pai Nosso, eles atribuem a quem? A nosso Senhor Jesus Cristo.
1: Exatamente.
0: Quer dizer, Pai Nosso, estás no céu. Quer dizer, não foi num dia só que ele rezou essa oração. Por exemplo, lá numa pregação ele dizia: Pai Nosso que estás no céu. Aí daí uma semana estava: santificado seja o vosso nome. E os escribas, né, que eram os futuros evangelistas, foram anotando essas coisas aí. E a última oração da oração do Pai Nosso é: livrai-nos do mal. Que mal é esse? Será que depois que a gente abusa aí de uma feijoada, aí precisa tomar um sorrisal? Quer dizer que é um mal-estar? Batista, a gente não deve renegar nosso Senhor Jesus Cristo. Nós estamos fazendo isso hoje, nos dias em que vivemos, né? Você fala, o pessoal acha assim: ah, isso aí é como mesmo você falou aí. Estão se distanciando muito de Deus. Você veja bem, né? Ontem e anteontem, a nossa região sofreu, né? Sofreu aqui duras penas, né? Eu vi aí nos noticiários aí, Batatais, parece que Taquaritinga, ou melhor, o Sertãozinho, aquelas estruturas, né?
1: Ribeirão Preto, né?
0: Ribeirão Preto.
1: Foi notícia mundial.
0: Dobradas.
1: As torres das emissoras de rádio caiu todas.
0: Então, e aí o pessoal, você fala: gente, vamos rezar, vamos fazer uma oração, né? Então, e ninguém vai atrás, Batista. Você vê, o terço que nós rezamos às segundas-feiras aqui na capela do Colégio São José reúne, né, em média de 10, 12, não vai mais do que 15 pessoas. E quando o filho da dona Diná, professora, e do Zé Leandro Lima, que é engenheiro da prefeitura, ele e a esposa, Maria Luísa, que é filha do doutor Oswaldo Marinheiro, quando os dois não vão, Batista, eu sou o Benjamin da turma. Eu sou o mais novo, eu estou com quase 80 anos, Batista, não é brincadeira, não. Aí tem a dona Regina, a dona Neida, a dona Yali, tudo aí assim, né? E ninguém quer fazer uma oração, né?
1: O caso da missa do domingo é considerado para os religiosos, católicos, enfim, a festa do dia, né?
0: É a festa, porque, na verdade, a verdadeira missa batista é de quinta-feira. É, a verdadeira missa é de quinta-feira. Porque a missa foi instituída, né, na quinta-feira santa, lá na Santa Ceia. E nós celebramos, por determinações aí dos concílios, né, através dos séculos aí, nós optamos por considerar a validade maior da missa, né, para a nossa fé no dia de domingo. Por quê? Porque o dia de domingo corresponde à ressurreição. Então, eu sou o caminho, a verdade, a vida, né? Ofereceu o vinho, ofereceu o pão, então a igreja consagrou o domingo, porque o domingo é a data da ressurreição, porque ele foi crucificado e morto na sexta-feira, então ficou sexta, sábado e domingo, domingo ele ressuscitou. Então a missa, né, que é um dos mandamentos da igreja, né, é para o domingo, mas se você for analisar as tradições mais recuadas, né, que a gente pode ver, vai encontrar na quinta-feira. Por isso que eu assisto a missa na quinta e no domingo.
1: Na quinta e no domingo.
0: Na quinta e no domingo. Porque aí eu satisfaço a minha igreja, mas eu satisfaço mais aquele através de quem a igreja foi criada.
1: O valor da confissão, confessar. Porque o rito da igreja diz pelo menos uma vez por ano, né?
0: É, na Páscoa da ressurreição. Então, mas esse problema da confissão acabou criando muita confusão. Você que é jurista, eu, o Lupes, você vai ver nos inquéritos policiais, né? Na folha de lá do interrogatório. Então, vem aquelas perguntas assim. Aí você vê a influência do direito canônico no direito penal e no direito processual penal. Então não está lá. O nome, né, do indiciado, né? Fulano tal, filiação, pá, data de nascimento, tal, endereço, tal, CPF, tal, RG, tal, né, profissão, tal, né? Aí a última pergunta está escrito lá: está arrependido do crime praticado? Então, se você pega um promotor cuidadoso mesmo, ele já começa por aí. Então, a hora que o delegado fizer aquela pergunta lá, fale assim, sem efeito ou sem resposta, aí ele vai. Porque senão você já está confessando, né? Porque isso daí, por que que tem a influência do direito canônico, né? Isso daí. Porque você citou o caso aí, e é justamente na confissão. Porque quando você vai lá confessar com o padre, né? Ai, eu fiz isso, eu fiz aquilo, aí ele fala, está arrependido? Tô. Aí ele te dá a absolvição e te dá a penitência.
1: Penitência.
0: Não é isso? Dá penitência e absolvição. Bom, aí, porque a gente tinha muito contato aqui em Batatais, né, com o Monsenhor Mário, porque eu fui cruzado eucarístico, fui congregado mariano, né, e tal. E hoje essas ordens religiosas aí, elas praticamente desapareceram das igrejas. Porque há muitos padres que acham que isso aí é xaropada, né? E se tiver algum ouvindo e quiser entrar no ar, vamos discutir isso aí, né? Quem tem mais de 80 anos, quase 80 anos, já percebeu aí, acompanhou muitas coisas aí e tal.
1: Acompanhamos.
0: Né? Por exemplo, hoje é difícil hoje uma paróquia fazer uma procissão das rogações. Acho que às vezes até tem muito padre que não sabe o que significa a procissão das rogações, né? Então era uma procissão rezada durante 3 dias, né? Na quarta, na quinta e na sexta-feira, de preferência às 7 da manhã. E era em torno da praça da igreja. Então, a chover, para proteção contra as tempestades, isso que aconteceu em Ribeirão Preto, lá em outra cidade da região.
1: Foi um.
0: Então começava. Já começava assim, Santa Maria Mater Dei. Aí todo mundo atrás, orate pro nobis. Hoje, Batista, parece, né? Eu posso falar porque há muitos padres aí, muitos diáconos, e até um bispo que foi meu aluno no curso de filosofia e teologia. Então hoje está havendo, e não é culpa de quem hoje é o padre ou o bispo, isso aí é culpa do sistema, né? Você vê, nas próprias escolas eles mudam, né? Assim, a grade curricular, essa disciplina não precisa estudar mais. Você vê, na nossa época você estudava história, estudava geografia, né? Hoje, se você cair num matinho aí de 50 metros quadrados, você se perde, né? Porque antigamente você aprendia a olhar para cima e ver a estrela polar, né? A constelação de Órion, a constelação do cão maior, do cão menor, da ursa maior, da ursa menor, né? A do dragão, né? A da Zeta Reticuli, você via, então você localizava, né?
1: Essa história da confissão, tem até uma piadinha, que um padre chamava as mulheres lá, e na confissão elas traíam e falavam para o padre: eu dei uma escorregadinha.
0: Uma escorregadinha.
1: E o padre dava lá 100 orações, 1000 para elas, mas isso pegou. Aí chega um padre novo, e a mulher vai confessar e falou: olha, padre, essa semana eu dei 2 escorregadas, a outra dei tal. Ele, sem saber, falou: não, eu vou lá no prefeito, vai ter que tampar os buracos dessas. Porque está escorregando demais as mulheres aqui, né? As ruas devem estar cheias de buracos. Então, chegou lá e foi falar para o prefeito. O prefeito sabia da história, deu uma dura no padre e falou assim: que é isso, seu padre? Que escorregadinho.
0: Vamos andar na cidade.
1: Que escorregadinho. Tem buraco aí. Ele falou: é verdade, seu prefeito. E o prefeito sabia da história. A semana a sua mulher deu 2 escorregadas, né? Aí acabou a entrevista com o padre.
0: Então, na verdade, o Batista, essas questões aí, né? Eu até parabenizo, né, a Arquidiocese de Ribeirão Preto, né? Como, porque às vezes fica aquele problema: você é tradicionalista ou você é progressista? Larga a mão de ideologizar o evangelho. Nosso Senhor Jesus Cristo dizia: meu reino não é desse mundo. A César o que é de César, a Deus o que é de Deus. Esses problemas de polarizações na política, na ideologia, na economia, isso aí são problemas humanos, que nós não devemos remeter de nenhuma forma ao altar. São coisas que pertencem ao trono, né? Ao poder temporal, e não o poder espiritual. Agora, você veja aí que há muitos padres aí, bispos, né, por esse mundo afora, que deixam de expor, pregar o evangelho, né, explicar o evangelho, para ficar falando nos prejuízos do agronegócio, da coisa aqui. Se esses padres, eles tivessem uma fé fortalecida e pregassem mais nas suas homilias o evangelho nada mais, nada menos é do que uma forma pedagógica de você educar as consciências, as almas. Então você pega um padre que tenha consciência desses propósitos divinos presentes nos evangelhos, nos 4 evangelhos canônicos, e também até nos evangelhos apócrifos, né? Então você vai ver que você vai conscientizando aqueles, né, que às vezes exploram o empregado, porque tem muito empregado também que explora o patrão, você sabe disso.
1: Lógico.
0: Né? Então, se você promove a divulgação do evangelho dessa forma, você vai conscientizar aqueles patrões, aqueles empresários, aqueles proprietários agropecuários aí mais renitentes, né, no sentido de que eles possam também, né, seguir aquilo que está no Evangelho. Porque o nosso Senhor Jesus Cristo, Batista, ele não partidarizou nada e ninguém. Nunca ele fez isso. Tanto é que ele ia na casa dos ricos, ia na casa dos pobres, conversava com os ricos, conversava com os pobres, ele tinha esse negócio aí, ele não ideologizava nada e também não promovia nenhum movimento de separação. E isso daí tem que estar patente. Você veja que nós tivemos aí mais de 30 concílios, né, na vida da Igreja Católica. E cada um desses concílios aí promoveram uma série de modificações. Só que nós precisaríamos ver se essas modificações atenderam os interesses dos propósitos de Deus, das pregações de nosso Senhor Jesus Cristo, ou os interesses imediatos ou mediatos daquele tempo, daquela época. Então, quando esse Papa Leão XIV aí, ele promove, né, um retorno às origens, o pessoal acha que ele é tradicionalista, que ele é isso, que ele é aquilo, nada. Ô Batista, eu ficaria muito feliz se esse Papa aí promovesse o retorno da nossa fé, da nossa Igreja, ao seu tempo mais recuado, ao Calvário.
1: Uhum.
0: Porque o símbolo da redenção humana é a cruz. E a cruz hoje praticamente está ausente de todos aqueles que se dizem cristãos. Por exemplo, tem religiões espiritualistas, eu não vou dizer aí, porque se um dos nomes, porque não, que não acreditam no maligno. Então, como é que faz? Porque o maligno, ele é puro espírito, ele não é um espírito puro, porque espírito puro é Deus. O maligno é puro espírito, ele não tem matéria, assim, então é puro espírito. E aí, Batista, o pessoal, às vezes, acha que tudo isso aí é história de carochinha, né?
1: Uma pessoa, doutor, que confessa e que comunga pelo menos uma vez por ano, evita o maligno?
0: Ele evita, Batista, porque por mais que você esteja corporalmente distante da Igreja, das missas, mas se você pensa em Deus todos os dias, todas as horas, porque senão é aquele ditado, senão a salvação seria, né, assim, algo apenas daqueles que vão na missa. E não é isso daí que nós entendemos. A salvação é daqueles que, tendo a graça, isso aí está em Paulo de Tarso, né? Promove também as boas obras, porque também tem alguns aí que falam que não, se você já tem a graça, esse negócio de boas obras aí, é acréscimo da Igreja Católica. Não existe nada disso, é só você ler os documentos, né, do Evangelho, se você tiver alguma dificuldade assim, né? Porque a Bíblia, que hoje é a oficial da Igreja, né, é aquela que foi consagrada durante o pontificado do Papa Damaso I. É a Vulgata, é a Bíblia que é o resultado das pesquisas de todos os documentos afeitos, né, aos evangelhos, às cartas, o Apocalipse, e que foram condensados na Bíblia que recebeu o nome de Vulgata. Aí o que aconteceu?
1: Pode falar. Dias atrás, um padre, eu acompanhando, ele disse que nem tudo que está na Bíblia é verdade.
0: Não, aí o Batista, ele não deixa de ter uma certa razão. Pelo menos eu vou pegar o Antigo Testamento. Complicado aquilo ali, hein? Porque você já começa a ver Abraão, né? Chegou no Egito, está escrito lá, não fui eu que escrevi. Eles atribuem o Gênesis, né, o Êxodo, Números, Levítico e Deuteronômio ao Moisés. Então, se você tiver que falar, vai falar com Moisés. Não vai falar comigo, não. Você vê, o Abraão, né, deixou lá a terra distante de Ur, na Mesopotâmia, né, e veio vindo. E os descendentes deles chegaram, não foram além, porque já chegaram na praia do Mediterrâneo, né? Aí você vai ver lá que Abraão, quando chegou no Egito, falou para a mulher, a Sara: ó, você não fala que você é minha mulher, não. Fala que você é minha irmã. Meia mentira. Porque ela era mulher dele e realmente ela era irmã unilateral dele. Isto é, às vezes pode ser filhos do mesmo pai, porém com mães diferentes, né? Ou vice-versa. Aí o faraó se encantou com ela, né?
1: Era irmã, né?
0: Era irmã, se encantou e ele, né, acedeu a tudo aquilo lá, né? Aí um belo dia, o faraó, não sei se foi o anjo da guarda dele que disse para ele, não sei, eu não, porque lá na Bíblia não consta isso. Houve uma descoberta que a Sara era mulher de Abraão. Aí o faraó chamou lá: você vai embora daqui, tudo que você... E ela recebia belos presentes do faraó, viu? Aí, nos limites, né, das fronteiras do Egito, existia lá o rei Abimeleque. E o Abraão tentou, mas o anjo da guarda do Abimeleque, acho que era, falou: não, sai daqui, isso aqui, isso aqui.
1: O Abraão era um malandro.
0: Batista, eu não diria isso. Você vai falar, eles vão falar: não, porque é por causa da época. Por exemplo, já que você mencionou, o patrono do abandono material é o Abraão. O que que ele fez com o filho que ele teve com Agar? Ele não levou Agar e o filho, Ismael, para a orla do deserto. Não levou?
1: Levou.
0: Deu lá um pouquinho d'água, um pouquinho de... Vai embora. Isso daí hoje, a tua chefe, né, a doutora Marister, uhum, se alguém fizesse isso, ficaria por isso mesmo? Não, ficaria.
1: Ia para a cadeia.
0: O que, que é isso? Então, você vê, o mesmo caso, e vai vendo aí as coisas, que no final da idade dele, o Abraão, ele fez com que Sara arrumasse umas namoradas para ele.
1: Ah, entendi.
0: É, então, como é que fica aí o adultério? Eu não sei, eu fico, você sabe que às vezes eu fico assim. E graças a Deus, que essas coisas são humanas e nunca serviram para desviar a minha fé em nosso Senhor Jesus Cristo ou na minha religião. Por quê? Porque eu acho que se você é espírita, você acha que você está certo, continue sendo um bom espírita. Se você é luterano, calvinista, você acha que você está certo, você continua. Mas não vai tentar impor aos outros aquilo que nem mesmo você fez um estudo acurado sobre aquelas questões. Porque eu acho que eu voltar minhas costas para a minha religião por causa de um padre que às vezes teve um deslize aqui ou acolá, na verdade, eu não estou voltando as costas para o padre ou para a paróquia. Eu estou voltando as minhas costas para nosso Senhor Jesus Cristo. Porque não fui eu que escreveu lá, está escrito lá: sobre essa pedra edificarei a minha igreja, que as forças do inferno não prevalecerão contra ela. Então é outra coisa aí que a parapsicologia interferiu na teologia. Porque, na verdade, o Batista, a gente tem que analisar essas coisas, porque o Concílio Vaticano II, ele promoveu algumas reformas com as quais eu não concordo. Porque você veja bem, antes do Concílio Vaticano II, você comungava, pegava o padre e punha a hóstia na sua boca. Tá? Mas no Concílio Vaticano II, quem dominou como perito foi um jesuíta, padre, Karl Rahner. E tinha um irmão, Hugo Rahner, né, que era jesuíta também. Então esse Karl Rahner, ele estava mais influenciado pelo luteranismo e pelo calvinismo do que pelo próprio cristianismo catolicismo. E aí andaram promovendo uma série de reformas aí. Por exemplo, a comunhão dada na mão, né? Por quê? Porque para o católico a comunhão significa a presença de nosso Senhor Jesus Cristo na comunhão. Eu sou com a minha verdade, esse é meu corpo. Já para os protestantes, ela não significa a presença, ela simboliza a presença de nosso Senhor Jesus Cristo ali. Então você pode pegar nas mãos, pode pegar então, nos pés também.
1: Então, mas o senhor veja o perigo. O que, que a gente faz quando chega numa missa? Eu encontro ou reencontro de amigos. Todo mundo cumprimenta, todo mundo. No caso de uma tuberculose que passa, do Covid que passa e tal, aí o padre coloca na mão e o cidadão joga para dentro.
0: Então, mas é o mesmo caso colocar na boca, né? Você vê, durante essa questão.
1: Mas o padre,
0: COVID,
1: pelo menos, lava
0: a mão, tem que lavar a mão. Você vê o caso, por exemplo, então, aí é que está o negócio, né? Põe na boca. Eu acho que é assim. Mas isso daí, Batista, surgiu num caso que eu, assim, lembrava, né? Porque ninguém é capaz de ensinar ninguém. Eu nunca me julguei na autoria, na capacidade de ensinar alguém. Então eu lembrava para os meus alunos no curso de filosofia ou de teologia a célebre questão dos calistinos, que vai responder esse problema seu aí. O John Huss, né? Os espíritas acreditam que tenham sido uma reencarnação anterior do Kardec, né? Bom, mas não vamos chegar aí, entrar, não sei, vamos ficar do lado de cá. Então, esse John Huss, ele era um sacerdote tcheco, de onde hoje é a Tchecoslováquia lá. E aí, naquela época, assim, a Europa, né, ela era muito castigada por pestes, né? E surgiu lá mais uma peste lá. E na época tinha um cálice. Aí você pegava a hóstia que ficava no altar, você que pegava, colocava dentro de um cálice de vinho e aí você comungava. Aí alguns padres lá, né, com medo, né, de alguma infecção, de alguma coisa, sei lá, nesse sentido, o que eles fizeram? Botaram dois cálices, um para eles e um para o povo. Como quem diz, se você pegar a peste, o problema é seu. Você não vai para... Porque às vezes vinham aqueles aldeões, que iam para a missa e às vezes não lavava a mão, tinha acabado de tratar do porquinho dele, da galinha, às vezes já ia lá. E lá ele metia a mão dentro do cálice para molhar a hóstia dele. Molhava, é claro. Né? E aquilo ali era o terror. Daí surgiu esse problema dos calistinos. Esse John Huss, padre, né? Ele puxou a orelha na época, né, de muitos bispos.
1: Vamos entrar num assunto interessante, doutor, que meus avós, não do lado da minha mãe, mas do lado do meu pai, eles tinham o problema de jejuar.
0: Jejum.
1: E ele falava que era por parte do padre da igreja lá em Cajuru, que dava essa ordem que tinha que, pelo menos, uma vez por ano...
0: O jejum, Batista, faz parte, porque Jesus jejuava. E, inclusive, já essa turma aí que não acredita no maligno, né? Tem uma passagem no Evangelho lá que alguns apóstolos eles se achavam, né? Mas vão chegar, eu tô assim. Aí Jesus, né, pegou, falou, vocês podem expulsar os demônios, aquelas coisas. E chegou um belo dia que eles procuraram Jesus, os apóstolos. Falaram, você falou que era para fazer, não sei o quê, nós fomos lá, nós não conseguimos expulsar o demônio. Né? E falou, não, esse tipo de exorcismo, mais ou menos assim, só se consegue através de oração e jejum.
1: Tá bom? Certo. Então foi aí que nasceu.
0: Foi aí que nasceu. Por exemplo, é um negócio que você tem que analisar.
1: O corpo estaria limpo.
0: Limpo, o tal negócio, né? Às vezes isso aí acontece muito, né? Você vai tomar um passe num centro espírita, onde o médium passista não tem lá muita informação. E aí, antes do trabalho, né, ele assim, né, promove em benefício dele uma farta feijoada. Então aquilo desce lá, né, carne de porco e tudo. O Batista, ele não está em condições de dar um passe assim bem feito. É o mesmo caso o padre, né, também, que vai fazer o exorcismo. Ele não pode comer carne, no mínimo, 3 dias antes de começar a primeira sessão.
1: Ah, entendi.
0: Então, Batista, essa turma precisava ler um pouquinho, né? Agora eu fico satisfeito que eles chamam nós de dinossauro. Então, se nós tivermos errado... Não, se nós tivermos errado, chega aqui. Porque você pode ver essas coisas. Há muitos movimentos aí filosóficos, né? Tendências filosóficas aí, como a provida, o círculo esotérico da comunhão do pensamento, a Seixo Noir, né? A Rosa Cruz, o martinismo, né? A teosofia, que eles estudam a aura. E você sabe que um casal de cientistas russos, né? O casal Kirlian, eles fotografaram a aura. Começaram nas plantas, então você tem, eu tenho a aura. Tanto é que isso daí, se tiver algum católico aí, algum bispo, que fale que isso é bobagem, então ele vai ter que destruir toda a obra pictórica da igreja, especialmente o que está na Capela Sistina, que é a capela privativa do Papa. Porque você sobe lá, tem o... Lá, né, o
1: teto.
0: No teto, assim, tem os afrescos, porque pintura é num quadro, agora o afresco é direto na parede. Então, se você for, assim, ver esses afrescos aí, você vai ver que todos os santos, né, têm aura, aquela auréola, assim.
1: É.
0: Então, Batista, isso daí, tem muitas religiões hoje que tentam capitalizar essas coisas como se fosse propriedade delas. É o mesmo caso. Às vezes você fica aí querendo me pôr na parede para me comprometer com os padres, essas coisas. Quando você fala, e a reencarnação? E a ressurreição? Larga a mão de reencarnação e ressurreição. Vamos falar da nossa salvação. Você sabe por quê? No concílio de Constantinopla II, no segundo concílio de Constantinopla, no ano de 553, o Papa daquele momento era o Papa Virgílio, e ele estava com dodói, ele estava doente. Ele não foi em Constantinopla, que é lá na Turquia. Ele ficou em Roma, porque na época aí não tinha o Vaticano, só tinha uma das colinas lá, o Vaticano, né? Bom, esse Papa não foi. E pelas leis canônicas, se algum padre estiver ouvindo aí, que se considera canonista, entre e diga se eu estou falando mentira ou estou falando bobagem. Por exemplo, pelas leis canônicas, um concílio só tem valor se ele for aberto pelo Papa e encerrado pelo Papa. Nas reuniões intermediárias, pode ser aí um cardeal, isso aqui, né? Um perito, aquelas coisas tudo, mas o Papa Virgílio não estava no concílio. É só procurar aí, viu, Lubis? Procura aí, ó. Concílio Segundo Constantinopla de 553. Quem presidiu esse concílio foi o imperador Justiniano, que fez um grande favor para o direito, para nós.
1: O direito.
0: Porque ele determinou, né, a reunião das leis esparsas que fizeram lá o Corpus Iuris Civilis e o Corpus Iuris Canones. Bom. Ele não estava, o Papa não estava presente lá. Quem presidiu esse concílio foi o Justiniano. E se alguém também falar que eu estou falando bobagem, entra, que nós, entra aí no ar, aí nós vamos pegar e doutor, fala. Batista, pera aí, não perco o raciocínio. Nesse concílio, a reencarnação foi considerada uma heresia, um anatema, essas coisas que só assim foi considerada. Aí eu pergunto para você, uma coisa, uma sentença que não tenha assinatura do juiz, ela tem valor jurídico?
1: Não tem valor.
0: Bom, mas então aí agora cada um que pensa o que quiser.
1: Doutor, eu só para fechar esse bloco, Abraão, ontem eu acompanhando, a gente fica acompanhando 5, 6 horas sentado acompanhando todos os noticiários. Para a gente ficar bem informado. Isso todos os dias. E o Trump. É o negócio lá da. Ele acertou aquele país lá para fazer a bomba atômica.
0: A
1: bomba atômica não, para fazer o urânio.
0: Urânio enriquecido.
1: Enriquecido.
0: Que é o primeiro caminho para a bomba
1: atômica. Mas eles têm que cumprir o Tratado de Abraão e aceitar a Israel. E o pessoal lá da Turquia não quer aceitar Israel, porque ele está atacando bomba para todo lado também.
0: Então, mas aí é uma outra coisa.
1: Esse Tratado de Abraão, isso aí é antigo, então.
0: Não, é antigo. E outra coisa, Batista, se você for analisar, pelo Moisés, né? Todo mundo adora o Moisés. Ele não matou Baca. O nome dele era Baca, o chefe dos arquitetos do faraó. Não matou?
1: Matou.
0: Tá lá, tá escrito.
1: Escondeu.
0: Aí escondeu o corpo na areia. Ao esconder o corpo na areia, ele impediu a família de fazer a realização dos rituais fúnebres, né? O Código Penal, num dos incisos do artigo 121, não tem lá homicídio ou ocultação de cadáver. Então, quando a gente fala, quando eu falava para os meus alunos, que agora não estou dando mais aula, a gente é dinossauro, né? Expulso assim, né? Não pode, tem mais de 70 anos, não pode dar aula. Então, quer dizer, me expulsaram. Bom, fazer o quê, né? Então, você pega ali, né? Eu dizia sempre, olha, se vocês quiserem começar a entender o direito, leem as Escrituras Sagradas. Porque nas Escrituras Sagradas está a matriz mais antiga do direito. Então você vê por aí. Por exemplo, uma outra coisa. Abraão, né? Quando ele foi sepultar Sara, ele estava nas imediações de uma caverna, de Macpelá. E o dono dessa caverna tinha o nome de Efron, da nação Itená. Aí ele chegou e falou, eu quero sepultar a minha defunta, né? Porque foi lá que apareceu primeiro o termo defunta. E não sei o quê, o Efron lá falou para ele, não, você pode sepultar aí sem nenhum ônus. Que comodato, né? Um empréstimo, senhor.
1: Empréstimo.
0: Aí ele virou e falou, não, mas eu quero pagar o preço justo. Quer dizer, domínio direto e o domínio útil, né? Quando você quer o domínio direto, eu não pago o preço justo e recolhe o correspondente em percentual aos cofres públicos.
1: Comprou um terreno.
0: Não, você pode vir. É o mesmo caso, por exemplo, no artigo 131, se não me falha a memória, ou 135 do Código Penal, omissão de socorro. Isso aí está fundamentado aonde? Em nosso Senhor Jesus Cristo, na parábola do bom samaritano. Porque passou o sacerdote, não deu bola. Aí passou o acólito dele, né? E também não deu bola. Aí passou o samaritano. Aí recolheu o cara, fez isso, fez aquilo, né? Quer dizer, fez de uma forma assim, de livre e espontânea vontade, liberalidade, né? Hoje, se você vê alguém assim, mas eu não posso ver sangue. Aliás, o SAMU orienta que não deve nem mexer para às vezes você não estragar mais ainda, ou às vezes está lá uma fratura, essas coisas todas, né? Vai no telefone mais próximo e liga para o SAMU, tá certo? Sob pena de omissão de socorro. Então, Batista, se você
1: ler... Aconteceu, não sei se o senhor acompanhou, essa semana, um cidadão, numa cidade aí, que eu peguei o final, não vi qual cidade, mas aqui na nossa região, ele estava passando mal, ele foi apertando campainha e pedindo socorro. E até que ele não conseguiu mais, ele caiu, mas uma família, telefonou e chamou. É. Se a primeira família da quadra tivesse chamado, ele teria tempo.
0: Tempo suficiente.
1: Mas quando o Samu chegou, estava morto na casa então, da família que chamou.
0: Porque às vezes tem uns que perturbam, né? É. Tem gente que liga, toca a campanha 6 horas da tarde para pedir isso, e gente forte, né? Eu não deixo de atender porque, por causa disso, porque às vezes pode ser uma pessoa que está precisando.
1: Passando mal.
0: De mal. Agora, tem há pouco tempo, com um celular, de bicicleta, tocou a campainha e pediu para eu dar água para ele.
1: Já teve caso na mesa ali? Na mesa.
0: É piada, né?
1: Numa audiência, o cidadão falando que não pode dar pensão para o filho, mas com o telefone da Apple em cima da mesa, custa 15 mil conto.
0: Então, aí você passa aí nesses semáforos aí, né? Tem sempre um aí um dia, né? Eu falo, filho, eu trabalho com cartão, né? Assim. Ele falou, não, mas eu tenho meu Pix.
1: Tem Pix.
0: Olha, como é que fica isso daí?
1: Tem Pix.
0: Então, realmente, tem razão quem me chama de dinossauro, porque eu acho que essas coisas aí são daqueles que têm condições, né?
1: É lógico. A gente vai para o intervalo comercial.

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0: Agora são 8:03. Nós estamos aqui com o nosso Café com Notícias, né? Neste sábado chuvoso, de muita chuva realmente, na terra do Senhor Bom Jesus da Cana Verde. 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São 8:05. Parece que tem um ouvinte que participou aí. Pode soltar.
1: Bom dia, compadre Batista.
0: Bom dia.
1: Bom dia.

0: Dr. Freitas. Meu nome é Luiz Antônio Tardivo, sou de Franca, São Paulo. Dr. Freitas, sábado passado eu ouvi o senhor que estava num estabelecimento quando chegou uma família Tardivo. Eu gostaria de saber se eu tenho algum grau de parentesco com eles, sabe? Eu sei que tem Tardivo em Ribeirão Preto, em São José da Bela Vista e aqui em Franca. Nós somos parentes. Mas eu gostaria de ter o contato com um desse pessoal aí, dessa família Tardivo que o senhor encontrou, para a gente entrar em detalhe para ver se somos parentes ou não.
1: Com certeza, né?
2: Não, com certeza, porque na verdade, o Tardivo, a família Tardivo, ela é exclusiva aqui no Brasil, né? Porque nós temos muitas famílias advindas, né, da Itália, que às vezes, por exemplo, Nori e Nori. Nós tivemos um secretário durante o governo do Quercia, né, que era o secretário dos transportes, era Nori. E o Zé Carlos Nori, da rede supermercados, a Maria Helena, irmã dele, a Terezinha, irmã dele, Nori. Então, às vezes, né, por causa de regionalismos, uns usam isso ou usam aquilo, mas é mais do que evidente que você, depois eu vou pegar o nome seu ali com o Lubis, né, que está na coordenação, e eu vou passar para um Ari Tardio. O Ari, sempre aqui em Batatais, aqui, ele mexe com esse problema de aí, ferragem, essas coisas. Aí eu vou
1: Os
2: conversar
1: irmãos,
2: com ele.
1: vários irmãos, né?
2: Inclusive tem um deles, Tardivo, o Serginho Tardivo, que arrenda o sítio lá, junto com a usina Batatais, da minha esposa. Planta um cana-de-açúcar lá. Então, essa família Tardivo, ela é muito grande, não só no estado de São Paulo, como tem no Paraná. Em Santa Catarina também, viu? Vocês podem. Eu vou ver direito aí. Como é que é o nome dele?
1: Luiz.
2: Ô, Luiz Antônio, eu vou ver isso daí. E depois você deixa o seu telefone com o Lupes. Aí eu vou fazer uns levantamentos aqui, né? Assim, só que é aquele dado, né? Eu só posso recuar até a época dos dinossauros, né? Agora, lá atrás, lá, porque você sabe que o primeiro ser que apareceu na Terra foi o trilobita, né? O primeiro. E foi milhões e milhões de anos antes dos dinossauros. Então,
1: Antes.
2: como eu sou dinossauro, eu vou fazer esse levantamento aí para você aí, e aí eu passo para o Ari. E o Ari entra em contato com você, ou nós aqui mesmo entramos em contato, porque você está sempre ouvindo o programa, né? Pode
1: Certinho.
2: ficar sossegado que sábado, até sábado, você já vai ter uma resposta para isso daí.
1: Certo. Parece ter mais um ouvinte participando.
3: Quem fundou a Igreja Católica Apostólica Romana foi um pagão, um imperador romano chamado Teodósio I, através do Edito de Tessalônica. Acontece que ninguém quer divulgar isso. Escondem tudo debaixo do tapete da história para continuar com essa mentira de que a Igreja Católica Apostólica Romana é a Igreja original de Cristo. Não é, minha gente. Vocês precisam se informar. Esse livro foi escrito justamente para informar tanto cristãos como católicos que não conhecem a verdade. E foi esse imperador Teodósio I, no ano 380, que além de fundar a Igreja Católica Apostólica Romana pelo seu decreto, ele decidiu que o bispo de Roma, chamado Damaso I, fosse o chefe dessa nova igreja, dessa nova
2: O
3: religião, e que
2: Damaso
3: todo o
2: foi
3: Império Romano deveria
2: contemporâneo
3: se
2: do que foi.
3: submeter, todas as
2: Todas as
3: igrejas
2: igrejas.
3: do Império Romano deveriam se submeter ao bispo Damaso I, que era o bispo de Roma, e assim surgiu o primeiro papa. Todos os papas atuais são sucessores de Damaso I.
4: Damaso I.
3: Nenhum dos papas que passaram pela história são sucessores de Pedro.
1: Bom, doutor, o senhor agora é para o senhor. O senhor tem três faculdades de teologia.
2: E também eu tenho de história, porque isso aí envolve um problema histórico.
1: A história também.
2: O Damaso I, ele foi contemporâneo do imperador Constantino. O imperador Justiniano, tanto é que nós falamos antes aqui que o Concílio Vaticano II, aliás, o Concílio Constantinopla II, aconteceu, teve o seu, assim, em 553, quando, né, alguns temas aí que eram consagrados na Igreja Primitiva já faziam parte dos ditames da Igreja Católica. Agora, por exemplo, o Damaso I, ele não foi contemporâneo. Pode ter sido outro Damaso, outro, mas o primeiro, não. Esse foi contemporâneo, daquilo que nós falamos aqui, o São Jerônimo. Porque o Papa do Concílio de Constantinopla II era o Papa Virgílio I. Agora, tem um detalhe. O Lupes poderia ver aí essa época do... Porque foi o Teodósio e o Valentiano. Aliás, ambos, no direito romano, criaram a lei das citações, né? Porque tem as intimações, as notificações e as citações. Você poderia ver aí esse Teodósio I, quando que ele...
1: Porque quem regulamentou a igreja foi...
2: Não, aí nós vamos ver isso aqui. Olha lá, tá procurando...
1: Já está procurando... Certo, mas ele vai encontrar, com certeza.
2: Vai, claro. Teodósio I.
1: O Teodósio I foi
2: esse
1: o quê?
2: Aí que ele... o cidadão observa aí, que teria sido ele o fundador da Igreja Católica, né? E, na verdade, a Igreja Católica Cristã, né, ela já existia antes do Teodósio, porque quem, assim, considerou o cristianismo, o catolicismo, a religião oficial do Estado romano, foi o imperador Constantino, filho de Santa Helena, que construiu a Igreja do Santo Sepulcro lá. Então, precisaria ver essas coisas, Batista, porque, na verdade, quem tem razão, assim, com essas coisas, é o, de saudosa memória, o Papa Bento XVI. Por quê? Às vezes a gente fala assim, ah, porque as nossas irmãs, né, fulano tal, a igreja protestante, a igreja, os luteranos, os calvinistas. Não, o Bento XVI falou, não são irmãs, são filhas, porque nasceram a partir do cristianismo, catolicismo. Então eu fico com o Papa Bento XVI, aí, que era um grande teólogo, e não tinha aquela preocupação em que prevalecesse esse ou aquele sistema. Agora, vem um outro detalhe aí, né, que é só procurar nas cartas de Paulo, apóstolo, né, porque o Paulo é o apóstolo por de preferência dos luteranos, dos protestantes. E tem um detalhe, ele não era apóstolo, ele era discípulo. Ele que se autodeterminou apóstolo, porque ele nem conheceu Jesus Cristo. Mas vamos deixar esse aspecto de lado aí e ver. Foi na igreja de Antioquia, que muitos dizem Antioquia, que foi ouvida a primeira vez a expressão cristão. Então está lá atrás, lá, ó, na época de São Paulo, o cristianismo, o catolicismo. Tá lá, é só pegar. E um detalhe mais significativo, Batista. Até aquela ali, a igreja de Antioquia ali, quem professasse a fé cristã, católica, né? Porque católico, o pessoal remete a uma questão religiosa, mas na verdade católico significa geral, universal. Então é o cristianismo universal. Então, se você for fazer uma análise, você vai ver que essa expressão cristão apareceu na igreja de Antioquia, porque até aquele momento em que há referência aos professos da religião de nosso Senhor Jesus Cristo como sendo cristãos, né, daqui para frente, antes eram conhecidos como os do caminho. Por quê? Porque Jesus Cristo, o que ele diz? Eu sou o caminho, a verdade e a vida. Antes da igreja de Antioquia, Batista, se você chegasse lá, eles iriam falar, o Batista, o doutor Batista é do caminho. Porque essa expressão cristã vai surgir na igreja de Antioquia. É só pegar um pouquinho assim, né?
1: Uhum.
2: Não, mas tem que ser dinossauro, né? Porque isso aí está lá no passado, lá, né?
1: Certo.
2: Então, Batista, é isso que eu digo para você. Esse cidadão aí, você encontrou aí, Lupes? O Teodósio I, né? Quer dizer, muito antes do Teodósio I, já você vai encontrar, você entendeu? Já vai encontrar a expressão cristã católica. Porque o Constantino, ele que oficializou essa religião cristã, né, como religião do Império Romano. E foi muito antes.
1: Por causa da mãe dele?
2: Por causa da mãe dele, a Santa Helena. Ela descobriu a cruz, onde Jesus Cristo foi crucificado, e ela promoveu a igreja, mandou construir a igreja do Santo Sepulcro. Então, ali... Então, às vezes, o pessoal, eles têm essa mania aí de querer sacrificar o cristianismo, crucificar o catolicismo, por causa de um papa, por causa de um bispo, por causa de um esse ou aquele. É o mesmo caso, né? Todos nós sabemos, e o cidadão esqueceu de falar isso aí, né? Que durante a Idade Média, principalmente, os papas, a maioria deles, a maioria dos cardeais, eles não eram nem diáconos, nem presbíteros. Quer dizer, eles não tinham sido ordenados padres. É o mesmo caso São Francisco de Assis. São Francisco de Assis, ele não era padre, ele não era nem diácono. Tanto que os franciscanos o têm como pai Francisco. Então, às vezes, no caso aí, por exemplo, você quer ver um caso histórico aí, um papa, né, o Alexandre VI. O Alexandre VI foi pai da Lucrécia Borgia, ele era da família dos Borgia, né? Lá na Itália. Né? E também daquele a quem o Maquiavel dedicou o livro O Príncipe. Agora eu não vou falar o nome dele, não, porque aí também é falar demais, né? Então você vai procurar aí no teu computador aí e...
1: Passou para mim aqui, fala, Teodósio promoveu o trinitarismo niceno dentro do cristianismo,
2: então,
1: e o cristianismo dentro do Império Romano. Quer dizer, dentro do cristianismo, então já existia o cristianismo.
2: Já existia. Né? Havia a data.
1: A 27 de fevereiro de 380.
2: Então,
1: declarou o cristianismo na sua versão ortodoxa, a única religião imperial legítima. Ortodoxa?
2: É ortodoxa.
1: Acabando com o apoio do Estado à religião romana tradicional e proibindo a adoração pública dos antigos deuses. Quer dizer que, como é que ele diz aqui? Acabando com o apoio do Estado à religião romana. Quer dizer, já tinha
2: religião. Já tinha religião. Né?
1: Aqui tem um outro um texto que diz o seguinte: no século IV, a igreja cristã estava dividida pela controvérsia sobre a divindade de Jesus Cristo, a sua relação com Deus Pai.
2: E houve concílios.
1: A natureza da Trindade. Em 325, Constantino convocou o primeiro concílio de Niceia, que afirmou que Jesus, o Filho, era igual ao Pai.
2: O Pai.
1: Uno com o Pai. E
2: pessoas
1: da mesma,
2: distintas, porém da mesma natureza.
1: Da mesma substância. Né? O concílio condenou os ensinamentos do teólogo Ario. Que o Filho foi criado inferior a Deus Pai e que o Pai e o filho eram de uma substância similar, contudo não idêntica. Apesar da decisão do concílio, continuou a controvérsia. Na altura da ascensão de Teodósio, havia ainda algumas facções eclesiásticas que promoviam um cristologia alternativa. Quer dizer, já existia.
2: Já existia. Isso daí, só vê lá na igreja de Antioquia.
1: Se foi em 380, em 325 já...
2: Não, você veja a igreja de Antioquia, né? Ela, sim, era da contemporânea de Paulo de Tarso, né? E ali foi que apareceu a primeira vez o adjetivo, né, qualificativo cristão. Porque até então, quem professava, né, a religião, advinda dos ensinamentos de nosso Senhor Jesus Cristo, era chamado do caminho. Então, por exemplo, você seguia nosso Senhor Jesus Cristo? Não, você é do caminho. Então houve essas transformações de nomenclaturas, mas a essência é a mesma. Então onde está a igreja de Jesus Cristo? De acordo com o que ele falou aí. Eu edificarei a minha igreja e ela prevalecerá. Sou contra as forças do inferno, essas coisas tudo. Então... Agora só falta alguém vir aqui e falar assim, né? Mas é a igreja interior.
1: Está na igreja que foi a Antioquia, que os discípulos foram chamados de cristãos.
2: Tá aí.
1: Pela primeira vez. Está em Atos 11.26.
2: Então, você vê por aí, Atos dos Apóstolos, né? Então, Batista, às vezes a gente precisava ver a história do cristianismo, né? É uma história muito bonita. Normalmente as religiões mais recentes, como a luterana, a calvinista, a anglicana, a espírita, né? Não trazem às vezes essas confusões aí, porque são religiões aí mais recentes. Por exemplo, o Espiritismo foi codificado pelo ano de 1854, 59, até durante a vinda a público das obras atribuídas, né, à orientação do Kardec. O Livro dos Espíritos, o Evangelho segundo o Espiritismo, né, a Gênese, enfim, todas as obras básicas.
1: Está considerada a mãe das igrejas.
2: Começou lá. E outra coisa, ela só mudou a nomenclatura. Porque os seguidores de Cristo eram conhecidos como os do caminho. E a partir de Antioquia passaram a ser conhecidos como os cristãos.
1: Por que que não fala tanto de Pedro?
2: Então, porque é aquilo que nós falamos, que as pessoas às vezes também esquecem desses detalhes, né? A igreja, onde tem o ser humano, tem as vaidades, né? Tem o orgulho, tem a tentativa da supremacia pelo poder, né? Enfim, todas essas coisas. Então, geralmente esse pessoal que queira aí, né, criticar a questão da igreja, poderia haver a questão, por exemplo, que a mulher não pode ser ordenada sacerdote. Isso nós devemos a Pedro e aos primeiros apóstolos. Por quê? Por um ato único, exclusivamente de ciúme. Porque havia certos conhecimentos que nosso Senhor Jesus Cristo transmitia-os diretamente a Maria Madalena. É só procurar isso aí nos evangelhos, na história da igreja. Era uma ciumeira, Badia. Então, decidiram, né, no concílio de Jerusalém, que foi o primeiro concílio da história da igreja. A igreja tem uns 34, 33 concílios, mais ou menos. Então, o primeiro foi lá em Jerusalém. Mulher, é lógico que não está escrito assim, né? Mas mais ou menos, o seu lugar é na cozinha.
1: Isso aí prevaleceu por muitos anos.
2: Prevaleceu durante muitos anos. Porque você fica imaginando, né, quando nosso Senhor Jesus Cristo disse a Pedro, que seria através dele, não nele, né, vou edificar minha igreja, os poderes do inferno não prevalecerão contra ela. E falou, opa, eu vou ficar conhecido na história, né?
1: Certo.
2: Aí se pega Maria Madalena, aí como é que faz? Tanto é, Batista, que agora, acho que dia 22 ou dia 23 desse mês de julho, comemora-se o dia da canonização de Maria Madalena. Porque teve um papa aí, né? O Gregório, São Gregório Magno. Magno, você sabe que é o maior, o grande, né? Numa homilia de Natal, ele pega, não sei se ele estava muito entusiasmado ou se ele tinha alguma resistência contra a mulher, eu não sei, né? Mas ele chegou a dizer que aquela mulher, né, aquela que foi perseguida pelos fariseus e os escribas, né, a mulher adúltera do Evangelho, que seria Maria Madalena. E nunca foi isso, Batista. Aí recentemente que foram estudar a história da igreja e viram que não se tratava das mesma mulher, se tratava da mesma mulher. Então aí canonizaram Maria Madalena. Maria Madalena, Batista, ela, segundo o que está lá no Evangelho, ela tinha aí um problema aí de possessão diabólica. Tanto que nosso Senhor Jesus Cristo a exorcizou, expulsando dela 7 demônios. Né? Aí tem padre que não acredita no exorcismo, não acredita no demônio. Então ele pega, porque eu presto muita atenção nas homilias, viu? Nas missas que eu assisto, viu? Uhum. Aí esse daí, esse já percebe, esse aí não acredita no maligno. Porque chegou, não sei o quê, Maria Madalena, porque Jesus Cristo expulsou dela 7 demônios.
1: Por que eles falou no 7? Está muito ligado à igreja.
2: Ou porque isso aí, o cristianismo, né, catolicismo, herdou muitas tradições do judaísmo, assim como o islamismo herdou muitas tradições do cristianismo catolicismo. Porque entre o judaísmo e o islamismo está o cristianismo. Então, por exemplo, 7, né? Se você for procurar na numerologia judaica, o 7 é um número assim significativo. Por exemplo, o candelabro judeu tem 7 braços. A escada de Jacó, 7 degraus, os 7 dias da semana, né? As 7 filhas de Jetro lá, que acolheu Moisés, lá na onde hoje é Eritreia, ali, que foi tirada ali da Etiópia, né? Então, Batista, o 7 é um número.
1: Assim, a igreja tem os 7 sacramentos, né?
2: Tem os 7 sacramentos.
1: Que é o batismo, a confirmação.
2: Do batismo, que é o crisma.
1: Eucaristia, tudo, comunhão. Penitência ou confissão, unção dos enfermos,
2: isso,
1: ordem e matrimônio.
2: Isso.
1: Esses são os sacramentos da igreja.
2: Daí, e tem aqueles também, os 7 pecados capitais, né?
1: A gula, os 7.
2: Tem. Então, o 7 é um número simbólico, né?
1: E a nossa igreja continua agora com 7 ou 6 degrau?
2: Ué, eu continuo, eu já falei, mas ninguém toma providência, né? Então deixa. Ah, é coisa de dinossauro, né, Batista? Você não. Ou tira a inscrição, Hic Domus Dei et Portacelli, ou então tira um dos degraus. Por quê? Porque o Monsenhor Joaquim Alves Ferreira, é bom que se diga isso daí, ele que foi o autor da construção aqui do santuário. E construiu o palácio ali do lado, porque ele achou que seria bispo, né? E, ao construir a igreja, ele inclusive vendeu uma fazenda dele. Pouca gente sabe disso daí. Para aplicar na igreja, né? Aí pegou. E da onde que ele tira essa inscrição? Hic Domus Dei et Portacelli, né? Isso aí é o latim eclesiástico. Porque nós temos o latim vulgar, que era o falado pelo povão lá em Roma, o literário e o latim clássico. E o latim eclesiástico vai aparecer no início da Idade Média.
1: Isso aí está escrito na frente.
2: Espera aí, nós vamos chegar aí. Está escrito na frente. Então nós vamos chegar. Esse latim eclesiástico apareceu no início da Idade Média. É um latim mais pobre do que o latim clássico e do que o latim literário. Porque o latim clássico, o latim literário, era um latinho assim, versado, né, por Cícero, Plínio Velho, Plínio Moço, Júlio César, quando escreveu De Bello Gallico, né, as campanhas da Gália. Então era um latim mais rebuscado. E tanto que no latim, né, clássico, você pega ali, no nosso ali, não tem o verbo. Está assim, hic domus dei et porta celi. Onde está o verbo? Aqui é a casa de Deus. Então está só assim, hic domus, né? Porque muitas vezes você, a preposição, você não tem no latim. O que você tem é o genitivo, né? Por exemplo, domus dei. Você não fala a casa de Deus. O dei já está na segunda declinação. Então, você já ali já está a substituição para a preposição de, né, ou da. Mas, se você for fazer uma análise, Batista, da onde que o monsenhor Joaquim Alves Ferreira tirou essa expressão, né, para colocar na porta da igreja, lá no coelho? Aqui é a casa de Deus e porta do céu. Porque no latim clássico é caele que escreve, e ali está escrito coele, quer dizer, o latim eclesiástico. Agora nós vamos ver aonde que o monsenhor Joaquim Alves Ferreira tirou essa inspiração para colocar na frente da igreja. Você vê, ele estudava, ele tinha teologia, doutor em teologia, doutor em filosofia na Gregoriana de Roma, quando a Gregoriana era Gregoriana. Tá? Aí ele tira aquilo ali do Antigo Testamento. O sonho que Jacó tinha, teve, né, da escada para o céu. E a escada tinha 7 degraus, então por isso tinha que ter 7 aqui, porque aqui é a casa de Deus e porta do céu. Porque o Jacó viu anjos e arcanjos subindo e descendo, né, na escada. Né? Então essa foi a inspiração que o monsenhor Joaquim Alves Ferreira teve para colocar ali. Bom, né, tá aí lá. Você vai chegar e falar, Alfredo, você é dinossauro, mas você não foi contemporâneo do monsenhor Joaquim Alves Ferreira. Eu aprendi isso aí com o monsenhor Mário da Cunha Sarmento. Então, Batista, eu precisava. Fica esse pessoal querendo discutir a cor no da batina.
1: No fundo também tem, okay, no fundo da igreja.
2: No fundo. Quandilecta tabernacula tua domine. Ali está no vocativo do latim. Ó Senhor, como é bela tua casa. Beleza, então está no vocativo. Quandilecta tabernacula tua domine. Ó Senhor, como é bela tua casa. E você vê que o domine vai lá no fundo, que é o que nós chamamos no português, na língua portuguesa, na língua latina, hiperbato, a inversão da ordem das palavras, né? Que daí você vai ver o que nós estudamos, a voz passiva, né? Uhum. Então, por exemplo, João chutou a bola. Esse é o sistema aristotélico, né? Por exemplo, sujeito, verbo e complementos. Os romanos invertiam, por exemplo, assim, a bola foi chutada por João. Ao invés de falar, João chutou a bola foi chutada por João. Isso aí, batismo, é coisa de dinossauro, né? Então, mas o mais engraçado disso daí, que você vai ver, é que você tá andando aí pela cidade aí, e esse pessoal, eu falo, mas deixa para, eu não vou falar mais não, vou falar só aqui hoje, não vou falar mais. Vende-se verduras, está errado. Vendem-se verduras, verduras são vendidas. Então põe certo, aqui vendemos verdura. Ué. Por que você vai querer dar uma de latinista e você fala bobagem, escreve bobagem, né?
1: E tem mesmo isso.
2: É, isso
1: ontem
2: é
1: mesmo
2: aí,
1: eu vi aqui na rua Celso Garcia, está ali vende-se esta casa.
2: É, então, aí você precisa ver, né? Porque também tem muitas coisas aí, mas, nossa senhora, você entra aí nas conveniências para tomar um café, né? É proibido entrar com capacete. Não, de capacete, porque com o capacete você é para pôr no braço. Aí você vai lá no banheiro fazer xixi, está lá assim, jogue papel higiênico no lixo. Né? Não, papel higiênico usado, porque senão alguém pega o rolo lá que está lá para ser usado e joga no lixo. Né? Aí terminou de fazer o xixi, dê descarga, está errado, acione a descarga, porque quem dá alguma coisa. Você deu alguma vez um presente para a dona Marta e você falou para mim, devolve aqui. Porque, gente, essas coisas assim, são coisas que a gente aprendia no industrial, com o professor Ariovaldo Mariano Gera. Ah, o Batista... É, aquele a coisa mais justa que Deus fez aqui, o Lupes, foi a morte. Porque quando você acha que você já está começando a ter consciência de dinossauro, é porque você tem que ir embora. Deixa o mundo aí para essa turma que fala mal de nós, só que nós vamos perguntar, o que eles fizeram até hoje? Por que muitas vezes, muitas cidades, né, regridem? Sabe por quê? Porque a turma que vive criticando não faz nada.
1: Exatamente.
2: Não faz nada. Então, vamos deixar aí, né? Você vê o professor Leandrin também. Ele era um vernaculista, né? Rigoroso. Para você ter uma ideia, os três com os quais eu aprendi português foram professor Ariovaldo Mariano Gera, professor Leandrin e o Padre Jarus. Nenhum dos três era formado em letras. E aí o remate foi com o ex-presidente da República, Jânio da Silva Quadro, que não era formado em letras, no entanto, tem a gramática mais completa da língua portuguesa. Seis volumes.
1: Seis volumes. Deixa eu agora... O senhor falou que eu gosto de cutucar. Como classifica ato de fé e ato de esperança?
2: Ô Batista, são aqueles carismas, né, pode-se dizer, cristãos. A fé e a caridade, né? Enfim, todas essas coisas aí. Porque por que o cristianismo, o catolicismo, é uma vertente religiosa mundial espetacular? Porque é de nosso Senhor Jesus Cristo. Porque o budismo, né, é uma religião assim, racional. Ela não é o resultado de uma revelação, como o cristianismo é. Né? O judaísmo é revelação, o islamismo é revelação, a igreja Nosso Senhor Jesus Cristo dos Santos dos Últimos Dias, os mormons, é revelação também. Né? A igreja, a religião espírita é revelação, porém, dos espíritos, porque é a religião dos espíritos. É revelação que não veio lá do Pai, do Filho, do Espírito. Vieram essas revelações dos espíritos. Tanto é que você pega o Evangelho segundo o Espiritismo, os espíritos comunicantes são Santo Agostinho, né? E também gosta de pegar a nata do catolicismo, viu? O Santo Agostinho, São Tomás de Aquino, né? Essas coisas. Bom, mas se você vai analisar a questão da caridade, da fé. Ô Batista, se um dia nosso Senhor Jesus Cristo chegar a mim e falar, eu não quero você me seguindo, você criou muita confusão lá no Café com Notícia, e não sei o que, não sei o que. Aí eu não vou soltar do tornozelo dele, não. Ah, ele vai ter que me pegar. Aí ele que falou, nem que haja uma única ovelha fora do meu rebanho, eu não descansarei. Então eu falei, eu sou essa ovelha aí fora do rebanho. Você vem me pegar aqui. Porque, Batista, a coisa mais bonita que tem é ser cristão, Batista.
1: Exatamente.
2: É ser cristão, porque isso aí, por exemplo, qual outra religião? Você vê Buda, que é um estrondo, né? no Oriente lá, ele nunca falou em Deus. Nosso Senhor Jesus, além de ter falado em Deus, falou no amor, Batista. O amor é o fundamento da criação. Quando Deus nos criou, Ele nos transmitiu como herança uma centelha. E essa centelha está com você, está comigo. É por isso que existe uma identidade entre todos os seres assim, criados, né? É aquilo que o Pitágoras dizia no célebre teorema: se A é igual a B, B é igual a C, logo C é igual a A. Então é o mesmo caso. Como que esses cabecinhas de bagres aí vêm falar
4: Parece que
2: Jesus Cristo não tem nada a ver com Deus, que não tem nada a ver com o Espírito Santo do Pai? Batista, todos nós somos unidos através do amor contido nesta centelha.
4: Como o senhor falou, o teorema. É, parece que é uma coisa tão simples, né?
2: É.
4: Mas estuda ele.
2: É,
4: mas... Vê o porquê que... ali está a vida nossa, a sociedade.
2: Não, e um detalhe, viu, Batista? E eu não fui eu que escrevi isso aí, né? Os escândalos são necessários. Ai daqueles que o provocaram. E quando ele diz escândalo... Você tem que ter uma interpretação extensiva, como se diz no português, né? Por quê? Às vezes você chega, porque não sei o quê, porque isso... Não, espera aí um pouquinho. Escândalo é tudo aquilo que nos desvia dos propósitos de Deus e dos ensinamentos de nosso Senhor Jesus Cristo. Batista, vamos ser claro, sei eu. Você acha que você e eu não poderiam fundar uma religião? Nós estaríamos podres de ricos, né? O dízimo, né?
4: Eu já fizeram essa proposta
2: então,
4: até.
2: Então, viu? Já fizeram. Aqui que eu vou fundar. Pois na hora que eu chegar lá em cima, é igual a minha filha mais velha, a Raíssa, que eu falo, bem, filha, quando o papai chegar lá em cima, ela olha para baixo e fala, onde? Então, Matia.
4: A última, lá do fundinho da caixinha, esperança.
2: A esperança, né? A caixa de Pandora, né? Você vê a mitologia grega, né? Abriu lá, saíram todas todos os carismas, né?
4: Pularam do barco?
2: É, ficou a esperança, né? Então, é por isso que eu te falo, mas nós temos que prender a nossa caixa de Pandora com 7 cadeados. E 7 correntes, né? Então é o mesmo caso aí. Outra coisa que você vai ver na quando Jesus Cristo fala, né, sobre 70 vezes 7. Isso aí dá uma dor de cabeça para muito teólogo aí, né? O que ele quis dizer 70 vezes 7, né? Quer dizer, a perfeição, né, Batista? Então, você vê que é o 7, que é o perfeito, seguido do 0, que está no infinito.
4: Interessante,
2: né?
4: Que repete o 7.
2: O 7, 70 vezes 7. Então, 70. O 70 é o 7 e o 0.
4: Uhum.
2: O 0 é o princípio, é o ômega, né? Por exemplo, ou melhor, alfa. Dos alfabetos numéricos, né? Você põe 1, 2, 3, 4, 5, 6. E alfa, no alfabeto grego, é o princípio. Ômega é o fim. Por isso que nas estolas de muitos padres, bispos, tem a letra grega alfa e ômega. Eu sou o princípio e sou o fim. Nosso Senhor Jesus Cristo.
1: A gente vai para o intervalo comercial.

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0: Estão faltando 11 minutos para as 9 horas. O doutor Freitas, nós falamos de ato de sacramento e tantas outras coisas, mas tem uma coisinha que é muito usada nas eleições. Porque o Tim Squariz dizia que a eleição tinha que ser todo mês.
1: Todo mês.
0: É, porque tudo fica bom, tudo fica bonito, né? É todo mês, né? Todo mundo paga cerveja no bar, faz churrasco, convida a gente e tal. Mas todo mundo, eles pregam um sistema de caridade, que no fundo não tem caridade. Como é que o senhor analisa a caridade?
1: A caridade, né, ela tem muito a ver com a misericórdia. Então, cordes em latim significa coração, né? Então, o coração é a central do amor, assim como a razão, o cérebro é a razão, a inteligência, né? Então, todos esses carismas pertinentes ao coração são coisas que caminham, né, e se fundem no amor. Caridade, misericórdia, bondade, né? É por isso que, às vezes, nós usamos esses recursos, né, antropomorfômicos, né? Antropós, homem, morfia, morfos, forma. A gente fala, Deus é bom. Não, Deus não é bom. Quem é bom ou mal somos nós. Deus é, né? Aí acho que foi a única coisa que o Moisés escreveu certo mesmo lá no Antigo Testamento, foi a hora que ele desce, né? Que fala, mas como é que eu vou falar lá embaixo, lá? Qual que é o seu nome? Ego sum qui sum. Eu sou o que sou. Porque, inclusive, você pode ver que o verbo ser é um verbo, né, que ele tem conotação eterna. Eu sou. Você fala assim, ah, eu estou tomando banho. Você não vai ficar o dia inteiro, a noite inteira tomando banho. Eu estou almoçando. Tem um limite. Para todos os verbos humanos tem um limite. Agora, o ser, né, eu sou, é um verbo que nós podemos dizer que é o elo da linguagem entre os homens e Deus. Porque o ser é eterno, né?
0: Exatamente. Bom, doutor, vamos agradecer aqui, porque muita gente participando. Começando às 7h01, a Cris Mero participou aqui, né? Desejando a nós um bom programa, que Deus iluminasse nossas ideias, né? Eu agradeço, Cris, o Jean Scatena, que é o seu afilhado, e corintiano, que hoje, de certo, vai ter. O Corinthians joga tarde, né, Lúcio? Joga tarde. Então, hoje é dia do Jean. Ou ficar muito feliz ou sofrer demais. Não tem meio termo.
1: Ele sofre.
0: Ele sofre. Ah. O Carlos César, que ligou para nós aqui, aliás, passou um zap aqui, né? E, mandando um abraço para todos nós aqui e parabéns pelo programa, né? Um abraço para você, Carlos César. Irene Mini. A Irene Mini, ela mandou gravação. Eu não tive condições de escutar. Viu, Lubis? Depois você escuta aí. A Marta Regina Guidolin mandou para nós aqui, né? Falando sobre o que estava entrando, mas é que ela ouve no celular, né? E o SAP é um portal exclusivo de São Paulo, ligado ao carnaval, e ele costuma entrar realmente, Marta, quando está na internet, né? O Face, o Zap, enfim, ele acaba entrando às vezes, não sempre, mas entra. Porque esses portais, às vezes, não estão rigorosamente dentro, né? E acaba afetando outros. Marta Regina Freitas, a Martinha, que é Freitas, é sua prima.
1: É prima.
0: É sua prima. O João Motoca. Ô, João, muito obrigado você e a Cláudia pela participação. Lúcia Munari. Bom dia, Lúcia. Muito obrigado também. A Lucimara de Paula. Ô, Lucimara, bom dia para você. Muito obrigado. O parceiro, é o Beto, né? Parceiro, um abraço, Beto. Aqui tem... Eu não sei o nome correto, sei que é JK Batatais, né? Muito obrigado você também pela participação. A Lia Mara, bom dia, Lira. Lia, muito obrigado. Isa do Rosário, lá na Franca do Imperador. Ô Isa, muito obrigado aí também pela audiência, né, e pela participação aqui no nosso Café com Notícia. Ela diz que toma café conosco todos os dias, né? Tem aqui, deixa-me ver o nome que não aparece, Luiz Antônio. Ô Luiz, bom dia, Luiz. Muito obrigado também. A Mariana Fracaroli, lá do Alvorada, ela manda para nós mensagens aqui no programa e nós agradecemos. Esse aqui o senhor conhece muito, que é o Paulinho Méliga. É o Paulinho, né?
1: Ele está numa dúvida ramiletiana. A barba dele ainda ele não sabe, né? Se ela é monárquica, profética.
0: Ele mandou aqui, olha, bom dia, compadre Batista, doutor Freitas, muito boa as suas explicações. Conhecimento não ocupa espaço. Certinho, Paulinho. O Rogério Lança. Ô, Rogério, bom dia. Muito obrigado também. Ele mandou aqui um excelente final de semana para vocês. Um abraço. Fátima Cristalino mandou mensagens para nós, que é importante. Ela diz aqui, doutor, sábado, que Deus esteja na direção dos nossos passos, guiando nossos caminhos e nos protegendo de todo mal. Que seja um dia rico de amor, paz, carinho, fé, esperança e gratidão. Olha que lindo, né? Muito bonito o que ela mandou para nós. Renata Aparecida de Lima também mandando para nós que mensagem. Obrigado, Renata. Né? Alberto Martins, deixa eu ver, Alberto Martins aqui. Bom dia, é um prazer ouvir vocês. Tenha um ótimo sábado para vocês também. Quanta gente participando conosco, né, doutor? E a gente fica muito contente, muito feliz.
1: Eu quero, aproveitando esses minutos finais aí, né, reconhecer, né, o pastoreio do nosso arcebispo, Dom Moacir, né, por ter tido, né, assim, essa consciência da necessidade de um, no mínimo, um exorcista na arquidiocese. Porque o exorcismo não é uma, vamos dizer assim, uma característica exclusivamente do padre. Há leigos também, porque é um dom, é um carisma, né?
0: Ah, então, certo.
1: Todos nós.
0: E a oração de São Bento ajuda?
1: Ajuda. A oração do arcanjo São Gabriel. Inclusive, essa oração ela foi redigida pelo Papa Leão XIII. E o Leão XIII, ele, na época, orientou as igrejas do mundo inteiro que o padre, antes de dar a bênção final, ele devesse ajoelhar na frente do altar e rezar a oração de São Miguel Arcanjo, que ele escreveu, né? E depois daria a benção final. O programa está sendo eternizado, né?
0: Exatamente, então, Batista, para o mundo todo.
1: Todo final da missa deveria, até pelo menos um pouco depois do Leão XIII, teve essa posição aqui da benção. Aqui. Se você fizer isso daqui contra a luz na parede, são os dois chifres do Satanás e o queixo dele. Aí terminava a missa, o Papa, o padre, três vezes. Agora hoje, às vezes, sei lá, mas os que acreditam no maligno fazem isso. Agora, aqueles que foram aí, sei lá, para cá ou para lá, né, muitas vezes faz assim, né?
0: Doutor Freitas, obrigado.
1: Se Deus quiser, até a próxima semana. E quando o padre fazia isso, ele estava exorcizando todos aqueles que eventualmente estivessem com uma presença assim atormentadora do maligno.
0: Exatamente, porque quem vai na igreja e que o maligno está por perto dele, ele não fica.
1: Outro detalhe, Batista, você pode ver que hoje o satanismo, a capital do satanismo é Londres. do ateísmo é Paris.
0: Paris.
1: Outro dia fala.
0: Bom, obrigado, doutor.
1: Até logo.
0: A gente, com as graças de Deus, termina mais um Café com Notícias. Eu volto amanhã, viu, pessoal? A partir das 8 horas, com o nosso Alô Saudades. Agora vai chegar aqui no pedaço ele, Luciano Canelli, nesse sábado. Está muito feliz, muito contente e vai apresentar um programaço para todo mundo. Um bom dia, gente. Até amanhã.
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0: dia, bom dia, bom dia! Tudo bem? Tudo certinho? Tudo na paz? Tudo as mil e uma maravilhas? Ah, comigo, com o Lubis, com a equipe 88, tudo legal, tudo na paz. Vamos lá, chegamos no sabadão, dia 25 de julho, ano 2026. Sábado, né, caiu uma chuvinha aqui na nossa Batatais, tempo está nublado. E é isso aí, vamos para mais um finalzão de semana e Supermercados Nori com a gente até às 11. Os sucessos mais pedidos, mais tocados durante esta semana aqui na Difusora, como em outras emissoras do nosso Brasilzão. E a gente já começa com Júnior e César, Cheiro de Culpado, Ed Brito e Samuel, Romance Rosa.
1: Aí, Júnior, o que será que tinha naquele áudio, hein, meu irmão?
2: César, eu também quero saber, viu?
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0: Mulheres, direitos iguais, aqui nas campeãs da semana, às 9 horas e 14 minutos. Bom finalzão de semana aí, feliz sábado, um domingão também maravilhoso e maravilhas também com a Rede Nori, é claro, as promoções, as ofertas, os produtos, supermercados Nori. 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O sucesso aqui, claro, não para. Gian Giovanni, Bruno e Marrone, Me Faz Te Odiar.
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Não, não mexe nas minhas gavetas, Danilo e Davi. Agora são 9 horas e 21 minutos e ontem, né, aquela chuva com aquele vento que passou por várias cidades aí da nossa região e fez grandes estragos em Ribeirão Preto. Ontem, por volta das 5h30 da madrugada, amanhecendo, né, nesta sexta-feira, no dia de ontem, e várias emissoras de Ribeirão Preto aí ficaram fora do ar devido às torres. O vento acabou derrubando várias torres. E a Associação das Emissoras de Rádio e Televisão do Estado de São Paulo, a AESP, gente, ela ontem emitiu uma nota que manifesta sua solidariedade às emissoras de rádio e televisão de Ribeirão Preto e também região que foram severamente afetadas pelo forte vendaval ocorrido na madrugada desta sexta-feira, causando danos à infraestrutura de transmissão e retirando do ar mais de 10 emissoras. Neste momento de dificuldades, a AESP se solidariza com os profissionais, colaboradores, radiodifusores e suas equipes que trabalham incansavelmente para restabelecer os serviços e garantir que a população volte a contar o mais breve possível com a informação, a prestação de serviço e o entretenimento oferecidos pelos veículos de comunicação. Reafirmamos nossa confiança na capacidade de recuperação das emissoras atingidas e colocamos a AESP à disposição para colaborar no que estiver ao seu alcance, reforçando o compromisso da Radiodifusão Paulista com a sociedade, especialmente em momentos de adversidade. Recebam nossa solidariedade e votos de rápido restabelecimento das estruturas afetadas e de pleno retorno das transmissões. São Paulo, 24 de julho de 2026, Associação das Emissoras de Rádio e Televisão do Estado de São Paulo, AESP. Inclusive, já tem emissoras que ontem, né, teve aquele estrago em torres, tudo. Já tem emissoras que retornaram às suas transmissões em Ribeirão Preto. Então, parabéns aí a essas emissoras que já estão transmitindo a sua programação normal, tá certo? Agora tem algumas outras que ainda está fora do ar, mas breve estarão restabelecidas novamente. Nós vamos para o intervalo e daqui a pouquinho a gente volta com mais sucessos na Difusora.

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1: As infiltrações nas construções são sinais de que más energias estão entrando na casa e na sua vibração pessoal, principalmente nos relacionamentos. Conserte-os o mais rápido que conseguir. Coloque-os como prioridade e mude seus comportamentos, aprendendo a dizer não.
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1: De volta, às 9 horas e 26 minutos, estamos aqui na Difusora 88,3, sempre, sempre ao seu lado, e ao lado também, na hora que acabar aquele botijão de gás, você tem a Liquigás, minha amiga, é isso 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E agora ele está chegando, Juliano Rodrigues, com as informações esportivas no
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3: Alô, Luciano Canelli.
1: Alô, Juliano.
3: Bom dia, meu jovem.
1: Bom dia.
3: Tá tudo bem?
1: Tudo certo.
3: Show, maravilha. Bom dia, Lubes. Tamo junto. Bom dia, amigo ouvinte da Difusora, ligadinho nas campeãs da semana. Daqui a pouquinho, aqui no Momento Esportivo, partida do bafo alterada. O craque francês Olise, do Bayern de Munique, foi flagrado jogando uma peladinha em Nova York com uma calça extravagante. Taxado de marrento, o atleta de 24 anos aparece em vídeo pedalando e sorrindo. O autor da filmagem exclama a presença: "Gente, vejo Olise jogando bola conosco!" Apesar de ter feito uma semifinal muito discreta na derrota francesa por 2-0 para a Espanha, Olise foi um dos destaques melhores jogadores da equipe de Didier Deschamps e terminou a Copa do Mundo como líder de assistências, com 7 no total. O jogo entre Comercial e União São João, válido pela terceira rodada do Grupo 2 da Copa Paulista, teve sua data alterada em comunicado da Federação Paulista de Futebol nesta semana. Anteriormente marcado para o dia 2 de agosto, um domingo, a partida foi adiantada para sábado, dia 1º, às 16 horas, no Palma Travassos, na vizinha e querida Ribeirão Preto. A mudança, segundo a Federação Paulista, aconteceu por solicitação do Comercial, mandante da partida. É o segundo duelo do Leão alterado desde a divulgação da tabela. A partida contra o 15 de Piracicaba, que seria no dia 29 de julho, mudou para hoje, sabadão, no Barão de Serra Negra. Lembrando, o time alvinegro estreou com vitória na competição. Em casa, fez 2-0 no Noroeste. Já o União estreou contra o 15 de Piracicaba, em Araras, e empatou sem gols.
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1: Vamos lá, com mais sucessos? Às 9h30, tá chegando! Péricles com a Ana Castela, simplesmente acontece!

Justin Bieber, Everything, aleluia, aqui nos 88, também Péricles e Ana Castela, Simplesmente Acontece. São sucessos, sucessos que você está curtindo nesta manhã aqui nos 88,3, também no site difusorabatatais.com.br ou através do aplicativo app aí no seu dispositivo móvel e Alexa. Sejam todos bem-vindos, essa é a Difusora e aquele prazer imenso de ter vocês aqui com a gente, viu? Deixa eu mandar um abração pro Gens Catena, né? Companheirão de sempre aqui na nossa Difusora, né, Janzito? Um abraço também. Alô, Cláudia! Também a Vanessa, que está ligada com a gente lá no Castelo. A Rosângela, né, Rô? Um abração pra você, tudo de bom. Obrigado, os meninos e meninas que estão aqui na Difusora. 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
1: 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Cuidados com o seu bichinho de estimação.
2: Mesmo com o dente rachado ou doença periodontal que danifica a gengiva ao redor do dente, seu cão provavelmente irá comer como sempre, fazer festa quando você chegar em casa e agir como o mesmo cão que você conhece e ama. Claro, seu cão pode estar em dor crônica sem que você saiba. Por quê? Porque os cães evoluíram para esconder dores crônicas. Seu instinto animal é não mostrar sinais de fraqueza.
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4: 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É isso aí, estamos de volta aqui com as campeãs da semana. 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E aqui o sucesso não para. Tiaguinho.

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0: Eu tô deixando.

mais um sucesso! Wesley Safadão e Rei Vaqueiro, Displicente, também Murilo Rufi, Saudade Estranha. Faltando agora 11 minutinhos para as 10 horas da manhã. Lembrando que após as campeãs da semana, vamos ter o nosso baú, hein? Para a gente matar saudades, para a gente recordar. Mais sucesso chegando! Bruno Mars...

0: Just Mais, Bruno Mars aqui nos 88,3, Difusora sempre ao seu lado. Deixa eu mandar um abração para Maria Luísa, né? Maria Luísa tá na companhia aqui da nossa Difusora. Valeu, valeu, valeu, obrigado de coração, hein? 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E aqui, o sucesso não para e a gente vai fechando a primeira hora aqui das campeãs da semana. Daqui a pouquinho, vamos ter Jornalismo 88. Felipe Rodrigo, Ignora.
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2: Faltando 2 minutos para as 10 da manhã, a CPFL Paulista informou que 115.180 clientes ainda estão sem energia na região de Ribeirão Preto neste sábado, cerca de 26 horas após o temporal que atingiu a região e deixou um rastro de destruição. Ribeirão Preto, 91 mil clientes. Guariba, 16 mil. Taquaritinga, 5 mil clientes. Pradópolis, 2.400 clientes. E Dumont, 780 clientes. Segundo a companhia, cerca de 250 equipes estão empenhadas no restabelecimento do serviço e foram remanejadas de cidades como Franca, Araraquara, Campinas e Piracicaba para atender a demanda o mais rápido possível. Os trabalhos são acompanhados em parceria com a Defesa Civil, o Corpo de Bombeiro e o Centro de Gestão de Emergência da Defesa Civil do Estado de São Paulo. A Prefeitura de Batatais, por meio da Secretaria Municipal de Saúde, vai realizar nos dias 29 e 30 de julho mais uma etapa da campanha de vacinação antirrábica para cães e gatos. A iniciativa oferece imunização gratuita aos animais e tem como objetivo fortalecer a prevenção da raiva, contribuindo para a saúde pública, o bem-estar animal e a qualidade de vida da população. A vacinação será realizada em 2 pontos do município, facilitando o acesso da população ao serviço. No dia 29, na terça-feira, das 7h30 às 11h e das 14h às 18h, na sede da Vigilância Sanitária, na rua Dona Adorama,

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0: Vamos seguindo.
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0: É às 11. Isso aí, sabadão, dia 25 de julho, ano 2026, às 10 horas e 3 minutos, estamos vivenciando o inverno brasileiro, temperatura aqui na casa da difusora na marca dos 24 graus, a temperatura externa aqui no centro, aqui na Santos Dumont, 16 graus, umidade relativa do ar 88% e o tempo está nublado aqui na nossa Batatais, hein? Eu estava até comentando com o Lubis, amanhã tá marcando aqui domingão, gente, o tempo amanhã parece que vai estar bom amanhã, né? Nada de nuvens no céu, o sol e a mínima para amanhã 14 graus e a máxima 26 graus, é. Então, provavelmente vai dar só se mudar, mas a previsão tá aqui, ó, pro domingo. Domingão amanhã, solzão, sol, 14 graus a mínima e 26 a máxima aqui na nossa Batatais. E na segunda-feira também já tá marcando aqui, ó, 16 graus a mínima e 28 graus a máxima para segunda-feira. 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Alô, Valdemir Faleiros, da cidade de Franca do Imperador. Tá curtindo sempre aqui os 88, a nossa difusora. Muito obrigado, muito obrigado. Vamos de música, abrindo a parte final aqui das campeãs da semana. O Gustavo Lima com a bala alojada.

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3: Existe uma teoria que se chama 90-10, onde uma pessoa tem 90% daquilo que você procura em alguém, só que você foca naqueles 10% que falta. Aí você sai pra rua, se aventura, e realmente você encontra aqueles 10%, mas não se deu conta que perdeu os 90%.
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Estamos que linda, né? De Maiara e Maraíza, 90-10, Grupo Menos é Mais, Champagne, aqui nas Campeãs da Semana. 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Tá chegando agora Eduardo Costa. Imagina eu.

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Kleber e Cauã, mil adjetivos, perfeita pra mim. Também o Eduardo Costa, imagina eu, sucessos que você está curtindo aqui na Difusora, sempre, sempre, sempre ao seu lado, ao zap da Difusora. Alô, meu amigo Meinha, um forte abraço pra você, bom sabadão, bom finalzão de semana. Cida Boldrin também, a famosa Cida Louca, o amigo Boldrin, né, o esposo, também acompanhando aqui a nossa 88,3 Difusora, sempre, sempre ao seu lado. A gente vai pro intervalo, né? E já já tem mais sucessos. Calma que tem mais.

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1: 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Chegando mais sucessos, agora o Ferrugem Arrependidaço.
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0: aí o Gustavo Mioto com Murilo Rufi passou por aqui também. O pagodinho gostoso de Ferrugem, arrependidaço. É a Difusora, as campeãs da semana, às 10h32. O Juliano está de volta.
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2: Estamos de volta, Luciano, com mais informações dentro das campeãs da semana. E agora, já no Momento Esportivo, passado de Messi em Ribeirão. O craque argentino Lionel Messi tem, em suas raízes familiares, um pouco do Brasil, mais precisamente no interior de São Paulo. Parece aleatório, mas é o que mostra uma pesquisa feita por um italiano, que descobriu que um dos bisavôs do jogador nasceu em Ribeirão Preto, no início dos anos 1900. Bancário de profissão e historiador por paixão, Fiorenzo Santini é responsável por traçar a árvore genealógica do argentino. A ideia surgiu quando o ainda jovem argentino começou a se destacar no Barcelona. Entusiasta do futebol e torcedor fanático da Inter de Milão, Fiorenzo teve curiosidade em saber a origem do sobrenome Messi. Foi então que descobriu que há ligação italiana, já que Angelo Messi, bisavô do craque, é da cidade de Recanati, na região de Marche, e província de Macerata, na Itália. Em 1893, ele deixou o país europeu com a esposa rumo a Rosário, na Argentina. Segundo Fiorenzo Santini, a pesquisa do lado materno da família de Messi começa com o tataravô dele, Raniero Cosentini, nascido em San Severino Marche, na mesma província da família paterna. A família parte para o Brasil a bordo do navio Washington e desembarca em Santos em 20 de setembro de 1899, conforme registros do acervo histórico do Museu da Integração do Estado de São Paulo. Ramiro é apontado pelo acervo histórico do museu como agricultor. Ele foi contratado para trabalhar em uma das fazendas do Dr. Martinho Prado Júnior em Rincão, a pouco mais de 70 quilômetros de Ribeirão Preto. A família passou a morar no interior de São Paulo e, em Ribeirão Preto, Ramiro e Rosa têm outros dois filhos, conforme apontam informações passadas ao historiador pela Prefeitura de San Severino Marche. Não há registros da presença de familiares de Messi em Ribeirão Preto nos dias atuais, já que todos foram para a Argentina em 1905.
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0: E aqui o sucesso não para, as campeãs da semana, Zezé de Camargo, irmão da Lua, amigo das estrelas.
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Essa foi Zé Neto e o Cristiano, cadeira cativa, também Zezé de Camargo, irmão da Lua, amigo das estrelas, aqui nos 88, Difusora, sempre ao seu lado, intervalinho, rapidinho, já já tem mais.

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3: Simule um sorriso e passe um blush mais próximo nas bochechas, na horizontal, abaixo dos olhos. Suas bochechas parecerão maiores e com um ar decorado de praia.
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5: Difusora. 16 minutos para as 11, as campeãs da semana. Bom dia, bom sábado, bom final de semana. Alô, Picolezeira na área, um grande abraço. Maria Gorete lá dos Espanholas, tudo de bom, viu? Obrigado aí de coração a todos que estão sempre sintonizados com a gente. Ah, Sheila Rosa também, né, Sheila? Um abração. Vamos curtir agora Eu Te Seguro, Panda.
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0: Tá aí, Elis Dust, Calguel, Ana Castela, é que eu não te esqueci. Faltando 9 minutos para as 11 horas da manhã, as campeãs vão ficando por aqui. 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Mas eu, Lubis, nós vamos continuar porque daqui a pouquinho a gente traz o Baú 88, sucessos também do passado para você recordar, tá certo? E as campeãs têm a última música. É o Diego e Vitor Hugo, Beijei a Cura. Até daqui a pouquinho.
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5: Faltando 4 minutos para as 11 horas da manhã, vamos lá para as informações do jornalismo. O governo sancionou ontem lei que libera a venda e posse de aerossóis de extratos vegetais como o spray de pimenta para mulheres acima de 18 anos como medida de defesa pessoal. A proposta tinha sido aprovada pelo Senado no fim do mês passado. O texto previa que o spray pudesse ser usado para mulheres maiores de 16 anos, mediante autorização dos responsáveis, mas esse trecho acabou sendo vetado pelo presidente Luiz Inácio Lula da Silva. Segundo a lei, o spray poderá ser utilizado de forma moderada para repelir agressão injusta, atual ou iminente. A regra estabelece que o uso deverá ser interrompido imediatamente após a neutralização da ameaça. O Conselho Federal de Odontologia proibiu cirurgiões dentistas de utilizarem o polimetilmetacrilato, o famoso PMMA, como substância preenchedora injetável para fins exclusivamente estéticos. A medida foi publicada ontem no Diário Oficial da União. Uso do produto também já havia sido proibido pelo Conselho Federal de Medicina no fim de maio deste ano. De acordo com a nova resolução, o uso do PMMA permanece permitido apenas nas hipóteses de tratamento reparador expressamente autorizadas pela Agência Nacional de Vigilância Sanitária, Anvisa, desde que o cirurgião dentista comprove habilitação técnica específica para realizar o procedimento.
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Engenheiros do Havaí ou do Hawaii, Infinita Hawaii, é o Baú 88, saudades rolando neste sabadão, 25 de julho, ano 2026. E aí, preparados para recordar mais uma? Al Stewart, We're of the Cats.

Está sendo, não é verdade? Ah, melhor do que ontem, capital inicial, aqui na Difusora nos 88,3 é o baú, você recordando, só as melhores do passado. Nós vamos dar uma pausinha rapidinha, conta de eu tomar uma aguinha e a gente volta com mais saudade.

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5: 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Cuidados com a sua casa.
6: Descasque ou corte cebola embaixo da torneira, com apenas um fio de água corrente. Isso evita o cheiro nas mãos e a incômoda irritação nos olhos.
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1: É o baú. É o baú 88. Agora são 11 horas e 22 minutos. Vamos recordar essa de Christie com Yellow River.

Relaxação, Kid de Abelha. É, gente, agora são 11 horas e 29 minutos. Eu vou ficando por aqui, mas o baú ainda tem duas saudades pra gente recordar. Daqui a pouquinho o Fábio Alexandre vem com as notícias esportivas ao meio-dia hoje sobre o comando do Bruno, né? O programa Encontro com Deus, hoje com o Bruno. Bom, então, pra gente fechar aqui, eu vou deixar duas saudades, o Paul McCartney com Wings, com Mr. Wonderful. E também os Paralamas do Sucesso, O Beco. Bom final de semana, a gente se fala na segunda no nosso rádio show, viu? Tudo de bom aí. Especialmente para toda a população de Ribeirão Preto. Força e

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4: 11 horas 36 minutos, bom dia, em campo Difusora nos Esportes, deste sábado, hoje 25 de julho de 2026. Bom dia, Lubis, bom dia para você que está sintonizado aqui na programação da Difusora FM 88,3, sábado de chuva e muito frio. Daqui a pouco vamos falar sobre a base do Batatais, vários jogos aí neste final de semana, também Brasileirão Série A, Brasileirão Série B. E o vôlei feminino, o vôlei feminino está aí na grande final em busca de mais um título, tá certo? Daqui a pouco os detalhes, as informações.

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5: Qualquer atividade que anteceda o sono afetará a sua qualidade. 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
3: 11:41, a base do Batatais bem movimentada neste final de semana. A gente começa pelo Sub-11 do Batatais. O Sub-11 joga neste sábado. Isso, neste sábado, dia 25, às 14h30, contra o I9, em Ribeirão Preto, tá certo? I9 e Batatais no Sub-11. Na sequência, né, vem o Sub-12 também, I9 e Batatais, tá certo? Hoje, portanto, em Ribeirão Preto, 11h12, a partir das 14h30, contra o I9 Futebol Clube. Também... neste sábado, aliás, no domingo, dia 26, o Sub-13 do Batatais vai enfrentar a equipe do LG Futebol Clube. O jogo será no estádio municipal Antônio Luiz de Matos, Espocana, na cidade de Serrana, às 9 horas da manhã, amanhã, tá certo? Portanto, amanhã às 9 horas da manhã, LG e Batatais, categoria Sub-13. E na sequência também joga Sub-14, LG e Batatais Futebol Clube. Outra categoria também que está em campo é o Sub-15 do Batatais, está jogando neste exato momento, tá certo? O Sub-15 está jogando fora de casa contra a equipe do Barretos, tá certo? Sub-15 do Batatais contra a equipe do Barretos. Também jogando agora, Sub-17 também, jogando hoje contra a equipe do... deixa eu ver aqui com quem que está jogando. São muitas equipes, né? Muitos Barretos também. Barretos na sequência, né? Então, Sub-15 e Sub-17 enfrentando aí a equipe do Barretos. Também outra categoria do Batatais, o Batatais joga contra a equipe do I9 na categoria Sub-20, tá certo? Categoria Sub-20, aliás, o Batatais jogou ontem, dia 24, e o placar foi 2-2. No Sub-20, ontem, o jogo foi no estádio Dr. Oswaldo Escatena, houve empate 2-2, portanto, Batatais e I9, um final de semana aí. E a base do Batatais, 11, 12, 13, 14, 15, 17 e também Sub-20 em campo aí, né, se enfrentando, jogando aí, ou aqui no Escatenão ou fora de casa. Parabéns aos garotos da base do Batatais Futebol Clube. Uma notícia importante que tivemos na madrugada deste sábado e vem da nossa seleção brasileira de vôlei feminino. O Brasil está na final da Liga das Nações Feminina de Vôlei. Neste sábado, dia 25, a seleção brasileira saiu atrás, perdeu o primeiro set para a Itália, mas a forte seleção da Itália, sempre uma pedra no nosso sapato, né? Mas reagiu e virou a semifinal em Macau, na China. A vaga na grande decisão veio com um placar de 3-2, em jogo foi apertado, como sempre é Brasil-Itália, com parciais de 25-21, 21-25, 24-26, 25, 21 e 12, 15. Ana Cristina derrubou 23 bolas e terminou como maior pontuadora da partida. Com a vitória sobre as italianas, atuais bicampeãs aí, né? E o Brasil também derrubou a favorita, né? A equipe verde-amarela mantém o sonho de um título inédito. Desde a criação do torneio em 2018, foram 4 pratas conquistadas. A briga pelo ouro será no domingo, dia 26. Atenção, amanhã, você que acompanha aí a seleção brasileira feminina de vôlei, amanhã, horário de Brasília, 8:30 da manhã, o jogo será contra a seleção da Turquia, que superou as donas da casa na outra semifinal, a seleção da China. Portanto, amanhã, 8:30, hora de Brasília, é a grande decisão aí da... Deixa eu só ver aqui, não é? Grande decisão da Liga, né, das Campeãs aí, portanto, Liga, aliás, Liga, primeiro ouro na Liga das Nações, o Brasil estará em busca, tá certo? Pela Liga das Nações, amanhã, vôlei feminino, Brasil, 8:30 da manhã, hora de Brasília, Brasil e Turquia, disputando aí a grande final. Parabéns às meninas do vôlei feminino brasileiro, hein? Foi difícil, foi apertado. Derrotou aí as atuais bicampeãs, a seleção da Itália. A Itália não é fácil, é um adversário tanto masculino como feminino. Sempre foi um adversário muito difícil para o Brasil, mas hoje as meninas estavam inspiradas e agora vão em busca de um título inédito, viu? Como eu disse aqui, desde 2018, quando foi criado esse torneio, o Brasil ainda não conquistou esse título no vôlei feminino. Foram 4 pratas e amanhã briga vai em busca desse título inédito, a seleção brasileira feminina de vôlei. Bom, vamos falar do Brasileirão Série A e Brasileirão Série B, né? Com o fim da Copa do Mundo, agora temos que nos contentar com o Campeonato Brasileiro, né? Então vamos lá. Pela Série B, amanhã, dia 26, teremos a abertura da 20ª rodada. A Série B que já está aí no seu segundo, já vive o seu segundo turno, né? Amanhã, 16 horas, o São Bernardo encara o Ceará. O Criciúma, que lidera a competição amanhã, também 16 horas, vai pegar o Náutico. Às 18h30, o América Mineiro vai enfrentar o Goiás. O Londrina vai pegar o Novo Horizontino. 19h30, na segunda-feira, o Atlético Goianiense vai pegar a equipe do Operário. O Sport Recife recebe na Ilha do Retiro a equipe do Cuiabá. O CRB vai pegar o Vila Nova. Na terça-feira, 19h30, a Ponte Preta vai receber em casa, em Campinas, no estádio Moisés Lucarelli, a equipe do Atlético, 19h30. A Ponte Preta que vai cair para a Série C, hein? Ponte Preta vive um momento financeiro difícil, complicado. No campo, a equipe está na zona do rebaixamento. Em 19 rodadas até aqui, a Ponte Preta conquistou apenas 8 pontos, hein? Muito pouco. E a diferença do 18º colocado, que é o Ceará, para a Ponte Preta, 19ª colocada na zona do rebaixamento, o Ceará tem 19 pontos e a Ponte Preta tem 8 pontos ganhos aí, né? São mais de 20 pontos a diferença aí do Ceará para a Ponte Preta, não é? Que situação complicada vive a Ponte Preta no Campeonato Brasileiro Série B, não é? E está correndo aí um sério risco do rebaixamento, né? 21 pontos ganhos é a diferença, hein? Meu Deus do céu. Então, na terça-feira, portanto, 19h30, a Ponte Preta vai pegar o Atlético. Na terça-feira também, 19h30, o Juventude vai pegar o Avaí. E às 21h35, na terça-feira, em Fortaleza, no estádio Castelão, o Botafogo de Ribeirão Preto vai enfrentar o Fortaleza. A classificação da Série B está assim. Em primeiro, o Criciúma com 39 pontos. Em segundo, o Operário 35. Terceiro, o Vila Nova 34. E quarto, o Juventude 32. Nenhum paulista está entre os quatro primeiros colocados, hein? É, depois, os melhores aí de São Paulo. O Novo Horizontino está em sexto lugar com 30 pontos ganhos. Depois vem o São Bernardo, que até há pouco tempo estava no G4, mas hoje ocupa a décima posição com 27 pontos ganhos. O Botafogo de Ribeirão Preto, 14º, com 24 pontos ganhos. E a equipe da Macaca, Ponte Preta, 19ª, penúltima colocada em zona do rebaixamento, com apenas 8 pontos ganhos. Se o Ceará, né, empatar amanhã e a Ponte Preta ficarem nessa situação, né, vai aumentar um pouquinho mais essa diferença, né? Situação difícil vive a Macaca Ponte Preta. Bom, vamos para o Brasileiro Série A, 20ª rodada, também já começando o retorno ou o segundo turno aí da Série A do Campeonato Brasileiro, né? Vamos aos jogos, o Brasileirão que voltou aí no meio de semana. Hoje, 18h30, tem Atlético Paranaense contra o Internacional de Porto Alegre, duelo lá mais lá do sul. 18h30 hoje tem Santos contra Chapecoense. A Chape que tomou uma goleada no meio de semana, né? 4-0. Às 20h30 hoje, o Vasco da Gama vai receber o Mirassol. Também às 16 horas, o Cruzeiro vai pegar o Botafogo do Rio de Janeiro. Amanhã, viu, Cruzeiro e Botafogo, amanhã, 16 horas. Amanhã também, 16 horas, tem Bahia e Corinthians. 18h30, o Bragantino vai pegar o Curitiba. Também 18h30, amanhã, o Grêmio vai receber o Fluminense. 18h30 também um duelo importante amanhã, viu? Flamengo e São Paulo. 19h30, o Remo vai pegar o Vitória. E às 19h30, o confronto que fecha essa 20ª rodada, o Palmeiras vai pegar a equipe do Atlético Mineiro. E qual... Ah, já mudou aqui, bem que eu estranhei aqui, né, que o name rights, né, do estádio do Palmeiras não é mais Allianz Parque, né, já mudou, já tem outro patrocínio, agora é Nubank Park, viu? 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Bom, vamos à classificação, o Palmeiras lidera absoluta, não vê ninguém à sua frente, 44 pontos. Em segundo vem o Flamengo, 37, terceiro o Atlético Paranaense, 33, quarto o Fluminense, 32 pontos. Quinto, Bragantino, 30. Sexto, Bahia, 30, com 27 pontos. Aparece o Corinthians em sétimo lugar e o Cruzeiro na oitava posição. 26 pontos, três equipes. Aqui na sequência, Botafogo, Coritiba e Vitória. O São Paulo aparece na 12ª posição com 25 pontos. 25 pontos também, 13º, Atlético Mineiro. Com 21 pontos, Internacional, Santos e Grêmio. Zona do rebaixamento, Vasco da Gama é o 17º com 20 pontos, 18º Mirassol 19, 19º Remo 18 e 20º Chapecoense com 9 pontos ganhos, portanto, esta é a sequência, né, da classificação da Série A do Campeonato Brasileiro e agora, né, até o final do ano aí, não tem mais pausa para nada, já foi a Copa do Mundo, enfim, então O Brasileirão, o Série B não parou, né? O Série A que parou, mas agora sem pausa até o final do ano, até dezembro aí, o Campeonato Brasileiro Série A, com muitos jogos, né? O segundo turno todo, começando, né, hoje, teremos aí a 20ª rodada, e já no segundo turno da Série A do Campeonato Brasileiro. 11h55, final torcedor do Difusora nos Esportes deste sábado. 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

0: aqui, eu tenho certeza e acredito que você vai ter um verdadeiro encontro com Deus.
1: Eu te peço que estava aqui no
0: tempo. Hoje, sabadão, 25 de julho, né? Tempo meio nublado aqui em Batatais, chove, abre sol, um pouco de frio, né? Aqui na casa da difusora marcando 23 graus, 21 graus. 21 graus nesse sabadão 25 de julho e o relógio marcando meio-dia aqui na difusora. E na técnica modulando os botões mágicos do sucesso dessa emissora para colocar no ar este programa de muitas bênçãos e graças para a sua vida, meu amigo Lubis Oliveira.
2: Sobe.
0: Aí no atendimento da sua ligação aqui comigo hoje, Edmar Silva, boa tarde.
3: Boa tarde, Bruno. Boa tarde, Lubis. Boa tarde aos nossos amigos radiovintes. Fique conosco até as 14 horas.
0: É, vamos até as 14 horas. Aqui você liga, participa pelo 3761-2505 ou também pode mandar seu WhatsApp 99996-1080, tá bom? Então pode, a partir de agora, o telefone está liberado. Você pode ligar, pedir a tua música, deixar sua intenção também para mais logo o quadro Jesus Quer Te Ouvir. Certo? Meio-dia então aqui na casa da difusora. Povo de Deus, estou aqui fazendo o que eu gosto na rádio que eu amo de coração.
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0: É, meio-dia marcando e o sucesso chegando na voz de Padre Marcelo Rossi e Gustavo Lima, né, Lubis? É isso aí. Maria passa à frente e vai para todos que já estão mandando seu recadinho: Jean, Cida Boldrinha, Cris Melo, Agorete. Vamos para todos vocês que estão na sintonia.

0: 12h04, você ouviu aí, Maria Passa à Frente.
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0: Quero falar para vocês, que muita gente tá perguntando aqui, para onde o Padre Nelson está. Ele teve que ir a Santa Catarina, já cumpriu um compromisso já há 2 anos atrás, já tinha marcado esse compromisso com a sobrinha de assistir o casamento dela lá em Santa Catarina. Então, quinta-feira ele foi para Santa Catarina e retorna quarta-feira, ele está de volta. Então, por isso que nós estamos aqui hoje, eu fazendo o programa Encontro com Deus, porque ele foi celebrar o casamento da sua sobrinha lá em Santa Catarina, tá bom? Então, 12h05, eu quero atender o pedido aqui da Cris Melo. Ela diz: boa tarde, amigo Bruno, Edmar, todos do programa Encontro com Deus. Peço oração pelos meus filhos, o Luiz Alberto, Lucas Melo, Vinícius, César Augusto, Maria Rita, pro seu Sérgio, pra dona Daídes, pro Lubes. E quero oferecer essa música para todos vocês e todos os ouvintes da Rádio Difusora. Então você pediu, Cris, o sucesso chegando na voz de Padre Zezinho, Utopia. 12h05, boa

horas e 9 minutos, você ouviu aí Utopia, que foi pra Cris Melo lá, tá bom? Então um abraço pra você, Cris Melo, e todos da sua família. Quero mandar um abraço também pra Elaine Cristina, que já mandou seu recadinho aqui, pediu uma música. Daqui a pouquinho nós vamos tocar, atender o teu pedido. Lembrando a todos que hoje nós temos missa às 17h45 ali na comunidade São Cristóvão, ali no Anselmo Tessa, e hoje nós vamos celebrar o seu padroeiro, hoje, dia de São Cristóvão, aí, protetor dos motoristas. Então, às 17h45, missa, procissão e bênção dos veículos. Depois, às 19h, ali no Francisco Pupim, na Igreja São Francisco. Amanhã, às 7h, na comunidade lá do Claré. Depois, 7h30, na comunidade Nossa Senhora do Rosário. Depois, às 8h30, na comunidade Nossa Senhora Auxiliadora. Às 10h e às 19h, Santa Missa, lá na paróquia Santa Rita de Cássia. Então, você pode participar de uma dessas celebrações aí deste final de semana. Então, todas elas, lembrando que nós teremos a bênção dos veículos após todas as celebrações. Então, você pode levar a chave do teu carro, da tua moto, mesmo que você não vá com o veículo, leve a chave para o padre poder dar a bênção no veículo, tá bom? Através da sua chave, você leva a sua chave, às vezes você vai de carro, leva a chave da moto para ser abençoador, você vai de moto, leva a chave do carro, que receberá a bênção do veículo, tá bom? 12h11, eu quero mandar essa próxima música lá pro Jonas, que tá na sintonia, pro João Malloy, também a Jéssica, que tá na sintonia ali trabalhando. Então, um grande abraço para vocês aí que estão ligadinho aqui no programa Encontro com Deus. Então, sucesso chegando, na voz de Padre Antônio Maria, vai sacudir, vai abalar. 12h11.

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7: Doze horas e 16 minutos. Eu quero mandar um abraço aqui que já mandou seu recadinho aqui no WhatsApp pra Cecília do Ouro Verde. Daqui a pouquinho nós vamos tocar a tua música, tá bom, Ceci? Grande abraço pra você. Também pra Maria Rosalina, mandou aqui sua mensaginha. A Gorete dos Espanholas também, que mandou a sua mensagem aqui. Daqui a pouco nós vamos atender seu pedido, tá bom, Gorete? A Cida também, o Odrim, mandou um áudio no Coração de Jesus. Daqui a pouco nós vamos colocar também o áudio, tá bom, Cida? Um abraço para você, para todos aí do Anselmo Testa. 12 horas e 17 minutos, eu quero atender o pedido aqui da Sônia Martins, lá do Anselmo Testa. Ela pede uma música de Nossa Senhora, a Padroeira. E ela oferece para o Matheus, para o Matias, para o Igor, para a Rose, para a Dona Tereza, sua mãe, e para todos os ouvintes. Então, Sônia Martins, você pediu o sucesso chegando na voz de Joana, a Padroeira. 12 horas, 18 minutos. Boa tarde.

12 horas, 21 minutos, você ouviu na voz de Joana, aí, A Padroeira, uma belíssima canção. Quero mandar um abraço aí pra Maria José Cardoso, ela, depois ela quer colocar no coração de Jesus, tá bom? O Maicon, que está fazendo aniversário, então parabéns, Maicon, depois nós vamos colocar no coração de Jesus. Também a Gorete Espanholas pediu uma música. Nós vamos tocar, Gorete, no Cantinho Sertanejo, tá bom? Essa música que você pediu aí do Milionário José Rico, tá bom? Nós vamos tocar no Cantinho Sertanejo. Lembrando a todos que no próximo sábado também, dia 1º, nós teremos a concentração arquidiocesana do Apostolado da Oração na nossa paróquia de Santa Rita de Cássia. A partir das 13 horas, lá, as 21 cidades da nossa arquidiocese estarão reunidas ali na paróquia Santa Rita de Cássia para a concentração arquidiocesana do Apostolado da Oração. E teremos pregação lá com a irmã, depois também às 15 horas temos a missa com o nosso arcebispo Dom Moacir, estará conosco, também o padre Danilo de Serrana. Então vai ser uma tarde gostosa lá na paróquia Santa Rita de Cássia para os grupos do Apostolado da Oração. Mas você que não é do Apostolado da Oração e queira participar deste encontro, também pode participar conosco. É encontro aberto, lá você terá palestras lá e também participará da missa às 15 horas com o nosso arcebispo Dom Moacir, tá bom? Então, você é nosso convidado. 12 horas e 23 minutos, também lembrando que amanhã nós temos aí a edição do Porco à Paraguaia, que é a abertura dos trabalhos do lançamento oficial da festa de San Gennaro 2026. A nossa paróquia faz parte da festa de San Gennaro, então uma das entidades. Então amanhã lá no Clube de Campo da BR Operária nós temos a abertura oficial aí das festividades da festa de San Gennaro, tá bom? Então a partir das 11 horas, Porco à Paraguaia, lá um delicioso buffet, show ao vivo com viola bruta. Você pode, eu não sei se ainda tem alguns convites, tá bom? Mas às vezes costuma ter uns convites na porta para vender. Então eu não sei se tem o convite ainda, certo? Agora eu quero atender o pedido aqui. Deixa eu ver quem. O seu Sérgio lá do Ouro Verde, ele pediu a música Raridade do Anderson Freire. E ele oferece para Cristina Mello, para Célia do Cacalo, para Dona Delminda, para todos da família Rastelli e também para todos os ouvintes. Eu quero mandar também essa música para Cirlei, lá, mãe do Jonas, que eu esqueci do nome dela, agora eu lembrei o nome dela. O Jonas fica aí viajando para tudo quanto é lado, não quer saber trabalhar. Eu falei, Jonas, a coisa tá feia, vamos trabalhar que o negócio precisa andar. Fica só viajando para Natal, para outros lugares aí. Então, um abraço para vocês aí, Cirlei, a mãe do Jonas. Então, sucesso chegando na voz de Anderson Freire, Raridade, 12 horas, 25 minutos, boa tarde.

0: 12 horas 29 minutos, você ouviu aí, é, raridade de Anderson Freire, que foi para todo o pessoal que está na sintonia. Mandar um abraço para a dona Iraides aí, que está sempre conosco na sintonia do programa Encontro com Deus. Eu quero atender o pedido agora, deixa eu ver aqui quem que pediu. A Elaine Cristina, ela diz: boa tarde, gostaria de ouvir, é, Faz um Milagre em Mim. Agradeço por mais uma semana e pede oração por todos aqui e também, é, pede oração para todos que estão precisando de um emprego e para sua família. É, e para todos que estão ouvindo o programa, para o Padre Neuci e para nós aqui da rádio. Muito obrigado, Elaine. Então, o sucesso chegando na voz de Regis Danese, Faz um Milagre em Mim. 12 horas 30 minutos, boa tarde.
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6: 12 horas e 37 minutos. Ainda não é 13, né, Luz? Ainda não virou a hora. Eu quero mandar um abraço aqui também para Marlene, que já deixou o seu recadinho aqui. A Marlene lá do Anselmo Testa. Depois nós vamos atender o seu pedido, tá bom, Marlene? Também. Eu quero oferecer essa próxima música para Cleide, para Luiz Carlos Calegaro, que estão fazendo aniversário de casamento hoje, 49 anos. Parabéns ao casal, que Deus abençoe a cada um de vocês, Cleide e Luiz Carlos. Essa próxima música vai para vocês também. Então eu quero atender agora o pedido da Cecília. Diz boa tarde, a Cecília do Ouro Verde. Quero ouvir a música Gratidão e oferecer para todos os ouvintes. Abraço. Então você pediu, Ceci, sucesso chegando. Gratidão. 12 horas 38 minutos.
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12 horas e 42 minutos. Lembrando a todos que hoje nós temos missa em honra a São Cristóvão às 17h45, ali no Barrancão Teste, tá bom? Então você pode participar. Teremos a Santa Missa, a procissão e a bênção dos veículos, tá bom? E os horários das outras missas continuam o mesmo horário de sempre. Então você pode participar ali conosco da celebração da Santa Missa em honra a São Cristóvão, hoje 25 de julho, tá bom? Dia de São Cristóvão. Eu quero atender o pedido agora da da Marlene, ali do Anselmo Teste. Ela pede a música Nossa Senhora do Brasil, de Joana, e a Marlene oferece para o seu João, seu esposo e para todos os ouvintes. Então, você pediu, Marlene, sucesso chegando com, na voz de Padre Marcelo Rossi e Bruno Marrone, Nossa Senhora do Brasil, 12 horas, 43 minutos, bota.

0: Oi, Padre Marcelo Rossi. É um prazer muito grande para nós estarmos fazendo essa oração junto com o senhor. Um abraço do Bruno
1: e o outro do Marrone, pro senhor e para todos os fiéis que estão cantando aqui com a gente.
2: Deus abençoe, Bruno.

horas 47 minutos, você ouviu aí na voz de Padre Marcelo Rossi e Bruno Marrone, Nossa Senhora do Brasil. Você pode participar conosco aqui pelo telefone 3761-2505 ou mandar seu WhatsApp 999961080, tá bom? Então você pode aí participar conosco do programa. Quero atender o pedido agora aqui também da Cida Boldrin, lá do Anselmo Tessa. Ela diz, ela manda uma mensagem: que Deus coloque paz no que estiver agitado, clareza no que anda e parece confuso, e força no que já vinha ficando cansado. Que o Senhor nos conduza os nossos passos com sabedoria, abençoe sua casa, proteja sua família e renove sua fé ao longo deste dia. Obrigado, Cida Boldrin. Eu quero atender o pedido e tocar a música na voz de Fraternidade São João Paulo II, Terra Seca, 12 horas 48 minutos. Boa tarde.

12 horas 53 minutos, você ouviu aí na voz de fraternidade São João Paulo II, Terra Seca. Aqui para encerrar esse nosso primeiro bloco do programa, quero tocar agora em homenagem a São Cristóvão, hoje o seu dia, o hino a São Cristóvão, 12 horas 54 minutos.

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3: Boa tarde.
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4: É 13 horas marcando aqui na casa da Difusora. Muito boa tarde, estamos voltando para a nossa segunda hora do programa Encontro com Deus. E vamos agora na reta final até as 14 horas com você e por você. Nós queremos levar muita música, informação para a sua vida cristã, pois quem fica sintonizado aqui nessa frequência sempre fica com um pouco do perfume de Deus em seu coração e em sua vida. Você pode ligar e participar pelo 37612505 ou pelo WhatsApp 99996-1080. Povo de Deus, estamos aqui conduzindo o melhor e o maior programa do interior de São Paulo, pela sua, pela nossa.
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4: É, 13 horas marcando aqui, já a temperatura já caiu mais, o Lupes já fechou a janela, que tá com medo de chuva, né, Lupes? Tá com medo de chuva, tá dando. Parece que o tempo já tá fechando de novo pra chuva, né? Nesse sabadão aí, 25 de julho. É, pode só chover, né, gente? Porque nós queremos também prestar nossa solidariedade a todas as vítimas lá de Ribeirão Preto, daquele episódio que aconteceu na madrugada de ontem, né? Então, nossa solidariedade a todos aqueles que perderam suas coisas, aqueles que foram atingidos lá em Ribeirão Preto e nas outras cidades da nossa região também, que foi, aconteceu esse desastre muito forte aqui na nossa região, tá bom? 13 horas, 1 minuto. Eu quero atender o pedido agora do José Roberto Picolé. Ele pede a música Nas Asas do Senhor, do Padre Fábio de Melo. E ele oferece para todos os ouvintes. Então, você pediu Picolé, o sucesso chegando na voz de Padre Fábio de Melo, Nas Asas do Senhor. Boa tarde.

13:06, você ouviu aí Nas Asas do Senhor Compadre Fábio de Melo. Eu quero oferecer a próxima música agora para Luzia, lá do Jardim Helena, que já deu o seu recadinho. Luzia, nós vamos colocar também seu pedido no coração de Jesus. E também a Reila, que mandou mensagem, pede uma música aqui. Nós não achamos essa música, Reila. Então, nós vamos oferecer essa próxima música para você. Um grande abraço para você também aí. Então, sucesso chegando da voz de irmã Kelly Patrícia, Generalíssima.

13 horas e 12 minutos, você ouviu na voz de Mankelly Patrícia, generalíssima. E antes de ir para o intervalo, vamos fechar mais um bloco do nosso programa com Eliana Ribeiro, Chuva de Graça.

0: Escolha viver ao lado de Deus. As escolhas de uma só pessoa podem influenciar, direta ou indiretamente, a vida de milhares de pessoas ao seu redor. Pessoas podem se tornar de melhores ou piores, principalmente por nossa influência, por coisas que fizemos e atitudes que tomamos. Nossas ações podem fazer com que a vida de outras seja atingida e muitas vezes nem o percebemos. Vivamos ao lado de Deus. Peçamos a Ele orientação para andarmos em caminhos corretos. E assim nossa vida será cheia de escolhas que ajudarão a levar outras pessoas ao caminho do Senhor.
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6: O WhatsApp começou a liberar um novo controle de modo de microfone para chamadas de iPhone e iOS. A novidade adiciona um atalho dentro da própria tela de ligação para que usuários ativem recursos como isolamento de voz, que reduz ruídos de fundo em tempo real e melhora a clareza da voz durante conversas. O recurso usa a tecnologia de processamento de áudio da própria Apple, diferente do Android, em que o WhatsApp trabalha em uma solução própria de cancelamento de ruído.
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10: 13 horas e 19 minutos, agora no programa Encontro com Deus, o momento do quadro Jesus Quer Te Ouvir. E quem você quer colocar no coração de Jesus? Qual a sua intenção? Qual o seu pedido? Nós estamos liberando o telefone no 3761-2505 ou pelo WhatsApp 99996-1080. Então, telefone liberado. Alô, boa tarde.
11: Ô, Bruno, boa tarde.
10: Ô, seu Sérgio, tudo bem?
11: Tudo bem, melhor agora nós falando com vocês aí.
10: Então tá bom. E quem o senhor quer colocar no coração de Jesus, seu Sérgio?
11: Vamos por você aí, o Edmar, o Lourdes.
10: Obrigado.
11: Né? Os funcionários da Difusora.
10: Sim.
11: Os proprietários, né? Vamos por o padre Nilci e família.
10: Certo.
11: Que esse matrimônio seja bem feliz, né? E da família, que Deus continue abençoando esse casal, né? E vamos pôr também nossos amigos ouvintes, os universitariantes, né?
10: Uhum.
11: A minha amiga Iraís, lá em Ribeirão, e a família Rastelli. E só tenho que agradecer, né? Vamos pôr também os patrocinadores, né? O Padre Nilci faz a celebração da Ave Maria, não esquece do Sérgio e família.
10: Sim.
11: Eu só tenho gratidão. Que um bom programa para vocês, um bom fim de semana.
10: Obrigado, seu Zé, professor também.
11: Obrigado,
10: um abraço, tchau, tchau. 13 horas e 20 minutos, telefone liberado para você participar conosco aqui pelo programa Encontro com Deus. Eu quero também aqui, deixa eu ver, o Jean Scatena já deixou o seu pedido, seu recadinho aqui no WhatsApp, mas vou atender primeiro a ligação. Alô, boa tarde.
12: Boa tarde, Bruno.
10: Oi, Cristina.
12: Boa tarde, Edmar, Lúbio.
10: Oi, Cristina, tudo bem?
12: Tudo bem, graças a Deus, Bruno.
10: Então tá bom, e quem você quer colocar no coração de Jesus, Cristina?
12: Hoje eu quero colocar em especial os nossos amigos, né, a Cleide e o Luizinho, né, lá da Chácara, pelo aniversário de casamento.
10: Sim.
12: São pessoas maravilhosas, eu tenho eles no meu coração.
10: É, que bom.
12: Viu?
10: Sim.
12: E toda a felicidade do mundo pra eles, né?
10: Isso.
12: E meus filhos, Luiz Alberto e Lucas, meus sobrinhos Vinícius, que trabalham lá em Ribeirão Preto, que o negócio não teve bonito lá, né?
10: Foi feio o negócio, viu?
12: É. Porque Deus deu bastante força pro pessoal lá de Ribeirão.
10: É verdade. Infelizmente, lá foi uma tragédia, podemos dizer assim.
12: Sim, sim. E pro seu Sérgio, Banidaides, a família Bertoncini, todos meus amigos e amigas. Minha cunhada Maria Rita, lá no Clare del Piccolo, meu sobrinho César.
10: Certo. Mais alguém?
12: Não, não. Bom final de semana pra gente, Bruno.
10: Obrigado, pra você também. Tchau,
12: fica
10: tchau, Cristina.
12: Deus.
10: Um abraço, tchau, tchau. 13 horas e 22 minutos. Aqui o Gens Catena. Ele pede oração para todos da família Garcia de Freitas Catena, pela cidade de Ribeirão Preto, pelo povo da Venezuela, pela alma saudosa do seu pai Francisco Catena, pelo padre Nelci e família, o senhor José Bertoncini e família, e para todos os ouvintes. Mensagem, Lubis, no WhatsApp? De quem que é? Ah, da Cida, Cida Boldrin. Vamos ouvir a mensagem da Cida Boldrin.
13: Bruno, faz um favor para mim, amor. Eu quero colocar no colo de Jesus todas as pessoas que se encontram enfermas.
10: Sim.
13: Todas as pessoas que estão fazendo aniversário e todos os de Ribeirão Preto que tiveram as perdas nos seus estabelecimentos, nas suas casas. Que Deus abençoe e cubra todos com o manto sagrado. E desejar para você, para o Padre Nelci, para todos aí da rádio,
10: obrigado,
13: um feliz e ótimo, abençoado fim de semana. Que Deus abençoe a todos nós, tá? Um beijo no teu coração e que Deus te abençoe grandemente. Bruno, continue sempre firme na tua fé e nas tuas orações, tá? Um beijo no teu coração.
10: Obrigado, Cida. Um abraço para você. Todos aí do Anselmo Testa, também a Gorete dos Espanholas. Ela diz que Deus te presenteie com um dia cheio do seu amor, paz, bênçãos e motivos para sorrir. Um grande abraço para a Gorete dos Espanholas. A Maria José, também ela diz boa tarde. E coloca no coração de Jesus meu filho Maicon, que está fazendo aniversário hoje. Louvado seja Deus também. Quero colocar no coração de Jesus a concentração dia 1º do apostolado de oração por todos os participantes. Um abraço para você, Maria José. Mensagem, Lubis? Vamos ouvir quem mandou sua mensagem. No telefone? Alô, boa tarde. A Célia...
14: Achei que não ia me atender, eu estava só escutando a prosa.
10: A Célia, aqui do centro.
14: Ô, meu filho, você está bem?
10: Tudo bem, Célia.
14: Que Deus abençoe.
10: Amém.
14: Desculpa as brincadeiras. Vamos
10: Imagina,
14: brincar
10: vamos...
14: quando podemos, né?
10: É verdade, tá certinho.
14: É por aí. Ô, filho.
10: Oi.
14: Eu quero colocar no coração de Jesus, meu pequeno grande homem que já está, eu,
10: sim,
14: meus familiares, assim, primeiro, minhas filhas, minhas netas, meus genros.
10: Uhum.
14: Meus familiares no geral, que é muito, se for numerar, dá uma lista.
10: Sim.
14: Meus amigos de rádio, é a mesma coisa. E eu quero colocar o Zé Bertoncini família. E quero colocar a dona Neide, que é uma amiga minha, que perdeu uma filha agora esse fim de semana. Sabe, a Didi. Que Deus dê força a ela para encarar.
10: Verdade.
14: Por quê? Quando fez 7 meses, no dia do aniversário do filho que faleceu, faleceu a filha.
10: Ou,
14: para uma mãe é uma pancada, né?
10: É complicado.
14: Deus o livre. Está invertendo, né? Que assim, os filhos enterraram seus pais. Hoje os seus pais estão enterrando seus filhos. Está uma doideira. Mas eu quero dizer a ela, dona Neide, que força, dona Neide, força, porque não é fácil, não.
10: É verdade.
14: Deus o livre. No dia do aniversário do filho que faleceu há 7 meses, morre a filha. Entendeu? Ah, tem dó. E quero colocar, assim, meu o pessoalzinho que eu falo sempre pro padre, que eu faço as orações, né?
10: Uhum.
14: E, inclusive, essa, ela estava nas minhas orações, agora já foi morar com Deus. Ainda tem uma camadinha aqui perto de mim, só. Entendeu? É. Mas tem outras que eu tô pedindo oração, mas não tá acamada, não.
10: Uhum.
14: E, no geral, todo mundo, a dona Cida, o irmão dela, que é a sogra da minha filha, que precisa de oração,
10: sim,
14: certo? E todo mundo, e sou Raimundo e vocês aí da casa.
10: Obrigado.
14: É, disse Zé Betoncini Família, eu disse, não?
10: Disse.
14: Então, porque eu não posso esquecer dele, porque eu vou te dizer uma coisa, ele fica coladinho no rádio.
10: Ele fica ouvindo?
14: Direto, reto,
10: um
14: a
10: abraço,
14: hora da Ave Maria. Que, o programa? Vixe, minha filha, ó, meu filho, ó.
10: É.
14: Então ele gosta de ouvir, as meninas falam, Célia, ele adora ouvir quando você fala pro Zé Bertoncini e Família.
10: Aham.
14: Uhum. E todo mundo, né, meu bem, e seu Raimundo, tá?
10: Tá bom.
14: Tudo de bom pra vocês aí da casa.
10: Um abraço, Célia.
14: Tchau, tchau.
10: Tchau, tchau. 13 horas e 26 minutos. É, vamos colocar no coração de Jesus também a Cleide e o Luiz Carlos Calegaro, que estão fazendo aniversário de casamento hoje. 49 anos. Parabéns ao casal. Que Deus abençoe. No telefone. Alô, boa tarde.
14: Ô filho, prosseia demais e esquece. Eu quero colocar minha filha, Aline e Luiz Paulo, que estão fazendo encontro de casal.
10: Ah, que bom.
14: A Ana Flávia, minha filhada e sobrinha, e o esposo dela também que está fazendo, tá? Que eles tenham sucesso nesse encontro. E para todos os que estão com eles lá fazendo, né?
10: É,
14: no geral. Falou?
10: Tá bom, Célia.
14: Tudo de bom.
10: Um abraço.
14: Tchau, tchau.
10: Tchau, tchau. 13 horas e 28 minutos também. Colocar no coração de Jesus a Sônia Martins, o Anselmo Testa, pela sua saúde, que Deus abençoe ela e a todos que estão se recuperando de cirurgia. Também rezar pela alma do seu Genésio Lamarca, né, que essa semana, quarta-feira, dia 22, faleceu. Rezar pela dona Luzia, ele que era ouvinte do nosso programa aqui também, de toda a programação da Rádio Difusora. Então, nosso abraço e solidariedade a todos da família do Sr. Genésio Lamarca e muita força para a dona Luzia agora continuar aí o caminho, tá bom? 13 horas e 29 minutos. Deixa eu ver se tem mais alguma intenção aqui no WhatsApp. Vamos atender mais uma ligação. Alô, boa tarde.
15: Boa tarde.
10: Alô?
15: Alô?
10: Quem fala?
15: Maria José.
10: Maria José, fala de qual bairro, Maria José?
15: Eu falo do São Carlos.
10: Do São Carlos. Quem você quer colocar no coração de Jesus, Maria José?
15: Ah, todo mundo que está ouvindo.
10: Aham.
15: E todas as pessoas lá de Ribeirão, né?
10: Sim.
15: E pro Padre Nelci, para vocês aí da rádio, e para toda a minha família,
10: uhum,
15: e para mim, que eu tô completando mais um ano de aniversário.
10: Parabéns, Deus abençoe.
15: E para minhas amigas que tá falando aí no rádio, sempre, eu tô sempre na audiência.
10: Ah, é? Então um abraço para todos eles.
15: A Cris Melo, a Cida Bodrim. E todos ouvindo.
10: Tá bom então, Maria José.
15: Tá bom pra você e um bom final de semana pra todos nós.
10: Igualmente,
15: né?
10: Um abraço.
15: Obrigada.
10: 13
15: tchau.
10: Horas, tchau, tchau. 13 horas e 30 minutos. A Eliana Fracarola lá do Cimalha diz boa tarde, Bruno. Coloque no coração de Jesus minha família, o grupo de oração Sagrada Família, o Padre Nelci e a todos vocês da rádio. Muito obrigado, Eliana Fracaroli.
16: Nos abençoa, coração de Jesus.
10: E para encerrar esse nosso quadro do programa, eu quero rezar juntos com vocês a seguinte oração. Divino coração de Jesus, eis-me aqui neste instante diante de vós. Nós te consagramos todas as nossas famílias, seja o nosso lar como o de Nazaré, a morada inviolável da honra, da fé, da caridade, do trabalho e da oração, da ordem e da paz doméstica. Nós o suplicamos, Sagrado Coração de Jesus, que derrameis sobre todas as pessoas, todos os ouvintes, todos os seus familiares, as vossas mais copiosas bênçãos e graças que foram colocadas no teu coração neste programa. Ó Jesus, atendei-nos segundo a tua vontade e que em vosso bendito peito encontremos no céu toda a família no vosso sagrado coração, que assim seja. Amém. Vamos para uma passagem comercial e voltamos daqui a pouquinho.

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7: Cultive suas amizades. A qualidade dos relacionamentos é a chave para a felicidade e bem-estar. Procure manter relacionamentos positivos e saudáveis e estar próximo daquelas pessoas que você mais ama.
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10: 13 horas e 35 minutos. Lembrando a todos que nós temos hoje missa em honra a São Cristóvão às 17h45 ali na comunidade São Cristóvão, Dom Selmo Testa. Depois, às 19 horas na comunidade São Francisco, no Francisco Pupim. Amanhã, domingo, é às 7 da manhã na comunidade de Santo Antônio Maria Claré, no Joaquim Marinheiro. Às 7h30 na comunidade Nossa Senhora do Rosário, lá no Antônio Romagnoli. Às 8h30 na comunidade Nossa Senhora Auxiliadora, ali no bairro Auxiliadora. Às 10 e às 19h na matriz de Santa Rita de Cássia. E também quero lembrar a todos que no próximo sábado nós teremos a concentração arquidiocesana do Apostolado da Oração. Então você pode participar conosco a partir das 13 horas lá na paróquia de Santa Rita de Cássia. Lembrar a todos também que nós estamos fazendo a campanha dos climatizadores lá da nossa paróquia. Você pode estar nos ajudando a concretizar. Um nós já instalamos, né? Nós já instalamos, já fizemos o teste lá do climatizador, foi muito bom. Agora nós precisamos instalar os outros dois. Então, porque o projeto ali na igreja são 3 climatizadores. Um nós já instalamos, com graças à ajuda de vocês na quermesse de Santa Rita de Cássia, nós conseguimos aí instalar o primeiro. E agora nós precisamos instalar os outros dois. Então você pode nos ajudar, pegar o seu carnezinho em uma de nossas missas nas comunidades, ou mesmo na paróquia Santa Rita, ou na secretaria paroquial, e faça a sua contribuição, tá bom? Então nos ajude nessa campanha aí, climatizar para acolher bem todos vocês. 13 horas e 36 minutos, eu quero atender o pedido agora da Dona Palmira, lá do Tinarantes. Ela pede a música do Padre Marcelo Rossi, Erguei as Mãos, e ela oferece para todos os ouvintes. Então, Dona Palmira, a senhora pediu, o sucesso chegando, Padre Marcelo Rossi, Erguei as Mãos.

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1: 13h40, você ouviu? Erguei as mãos e vamos para mais um quadro do nosso programa.
2: Vamos agora com o quadro Cantinho Sertanejo. É hora de recordar e voltar às nossas raízes. Para você da roça, dos sítios, fazendas ou mesmo da cidade, é hora de homenagearmos a todos vocês com a música raiz no Cantinho Sertanejo.
1: E agora vamos para o quadro Cantinho Sertanejo. Nós vamos recordar e voltar às raízes do tempo que o fogão de lenha estava aceso e aquela chaleira fervendo ali, né, Lubis? Ó, aquele tempinho de chuva, né? O café da roça coada, aquele cheiro de terra e a família ali reunida no fim do dia. Para você da roça, dos sítios, das fazendas, essa é a nossa música que queremos homenagear a todos vocês. Eu quero atender um pedido aqui no Cantinho Sertanejo da Gorete dos Espanholas. Ela pede a música O Último Julgamento, com o milionário José Rico. E então, ela diz boa tarde, se possível gostaria de ouvir a música O Último Julgamento, com o milionário José Rico. E também, nessa música Menino da Porteira, a Marlene do Anselmo Tesso, ela pede essa música Menino do Porteira, em homenagem ao nosso amigo Genésio Lamarca. Ele gostava muito dessa música, ele que faleceu essa semana. Então, essa é a nossa homenagem aí no Cantinho Sertanejo, essa dobradinha musical ao Genésio Lamarca, toda a sua família, nesse momento de tristeza aí do seu falecimento. Então, o sucesso chegando na voz de Milionários Zé Rico e também Sérgio Reis, Menino da Porteira.

49 minutos. Eu quero atender o pedido agora aqui da Rosana, lá do Palé da Alpícola. Ela pede a música Anjos de Resgate, Maria e o Anjo. Então, você pediu aí, Rosana do Clare da Alpícola, Maria e o Anjo, Anjos de Resgate, 13 horas, 50 minutos, bora.

0: 13h55, você ouviu aí Maria o Anjo na voz de Anjo Resgate, que foi lá para Rosana do Claré do Pico. Estamos chegando já no fim do nosso programa Encontro com Deus desse sabadão. Já vamos fazer as nossas considerações finais de Mar Silva.
1: Obrigado a você que ficou ligadinho no programa Encontro com Deus. Bom domingo, boa semana e até o próximo sábado.
0: Eu quero dizer que foi muito bom estar aqui nesse microfone e apresentar este programa Encontro com Deus. Eu tenho certeza que nós vamos sair daqui muito melhor que chegamos. Espero que sua vida também seja muito abençoada, que Deus te proteja e te faça uma criatura muito especial. Espero te aqui no próximo sábado. O Padre Neuci já estará aqui comandando o programa às 12 horas. A você que ligou, que escreveu, que rezou, que esteve ligadinho, ligadinho aqui nos 88,3, o nosso muito obrigado. E agradecemos também ao Lubes, que ficou ali na técnica, modulando os botões mágicos. E não se esqueça, Jesus te ama. E para a gente encerrar, quero atender o pedido da Dalva. Ela pede a música Gaivota, na voz de Jorge Mateus e Mateus e Cauã. Então você pediu, Dalva. Um abraço para todos vocês e muito obrigado. E até uma próxima oportunidade.
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2: 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As vacas têm melhores amigas e ficam deprimidas caso sejam separadas delas.
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4: Em um mundo cada vez mais tecnológico, é fácil acumular eletrônicos sem uso. Estes aparelhos, juntamente com os eletrodomésticos parados, podem representar um estilo de vida estagnada, ou seja, vida parada. Repense e busque por alternativas sustentáveis, como a doação ou reciclagem. Desapegar-se de objetos que não utilizamos mais contribui para um lar mais organizado e uma vida mais leve. Liberte-se daquilo que te prende e abrace novas experiências.
3: Quer saber mais? 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

0: 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Você muito mais bonita.
1: Se a sobrancelha não está legal, dá para corrigir falhas com leves toques de sombra marrom claro ou escuro, dependendo do tom do fio. Aplique com cotonete no sentido do crescimento dos pelos.
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0: 2:53. 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
1: Fez as malas, bateu a porta, bateu no peito, falou: não tem volta. 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
5: Algumas dicas para você organizar, energizar o seu ambiente e trazer uma energia mais harmoniosa. Nunca use fotos de pessoas para tapar buracos na parede. Limpe o que não serve. Isso cria espaços energéticos para novas aberturas na sua vida. Portas e janelas e gavetas emperradas não te deixam sair de problemas. Espelhos não são indicados para ter em quartos de dormir. Ele irá tirar a qualidade do seu sono.
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1: O karatê ajuda a desenvolver a paciência, a espiritualidade e a concentração, além de fortalecer os músculos e a coordenação motora, criar resistência e até beneficiar o corpo, prevenindo o desenvolvimento de doenças e enfermidades. A prática é conhecida por transmitir paz, serenidade e autocontrole.
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1: A saúde do bebê.
2: Dê uma força aos dentinhos. É, depois dos 5 meses, procure oferecer uma bolacha ou um pedaço de pão francês para o pequeno. A força que ele fará para cortar o pão ou a bolacha é importante para dar força aos dentinhos que logo irão surgir.
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1: 4h41. 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
2: O plantio do chuchu é feito utilizando-se o fruto inteiro e brota com facilidade se deixado por 2 semanas em local escuro. O plantio é feito quando o broto atingir 10 a 15 centímetros de altura. Basta deixar o broto sobre a terra ou enterrá-lo parcialmente. Enterrar totalmente o fruto aumenta a probabilidade do broto apodrecer.
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0: 5 e 8.
1: Existe uma teoria que se chama 90-10, onde uma pessoa tem 90% daquilo que você procura em alguém, só que você foca naqueles 10% que falta. Aí você sai pra rua, se aventura, e realmente você encontra aqueles 10%, mas não se deu conta que perdeu os 90%.
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0: Veículos e Motores.
1: Modelos mais básicos, dotados só do sistema de ar quente, também precisam de uma higienização anual para que sejam eliminados fungos e bactérias que crescem na tubulação ou mesmo para retirar folhas e outras partículas que possam obstruir o radiador do ar quente.
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1: Em caso de desleixo, as bactérias podem se instalar e, consequentemente, atuarão destruindo o osso onde o dente está implantado, levando inflamação às gengivas. 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
2: Prezados radiovintes, saúde, paz, felicidades, alegrias e as melhores bênçãos de Deus a todos vós e aos vossos lares. Aqui estamos neste sábado, chegando já ao final de semana, e eu quero me unir a você e você a mim nessa corrente de fé formada pela sua difusora. E também essa corrente de esperança, do amor que Deus sempre deseja derramar para todos vocês e suas famílias que estão acompanhando esse momento tão importante, tão abençoado e sagrado do rádio, o momento da Ave Maria.

0: É, estamos aqui, este é o programa da Família de Deus. E quem pede sempre a intercessão da Santa Mãe de Jesus, porque ela ouve com carinho, ela acolhe como mãe e entrega para o seu Filho Jesus, aquele que tudo pode, aquele que é a fonte das graças de todos os milagres em nossas vidas. E por isso eu quero rezar por você, homem do campo, da roça, do sítio, da cidade. Eu quero rezar por todas as intenções no qual celebramos, eu coloquei aqui nessa semana todos os pedidos. E nesse sábado eu quero reunir todos eles e aí entregar nas mãos de Nossa Senhora e pedir para que ela entregue a seu Filho Jesus. Você que não escreveu, não deixou aqui no livro azul de Nossa Senhora, mas você que deixou aí na sua mente, no seu coração, essa intenção, entre em sintonia e ofereça agora o pedido para que Nossa Senhora entregue para Jesus, para que ele possa fazer acontecer a obra na sua vida, na sua família, neste sábado. E junto comigo vamos rezar assim: o anjo do Senhor anunciou a Maria, e ela concebeu do Espírito Santo. Ave Maria, cheia de graça, o Senhor é convosco, bendita sois vós entre as mulheres, e bendito é o fruto do vosso ventre, Jesus. Santa Maria, Mãe de Deus, rogai por nós, os pecadores, agora e na hora de nossa morte. Amém. Eis aqui a escrava, serva do Senhor, faça-se em mim segundo a vossa palavra. Ave Maria, cheia de graça, o Senhor é convosco, bendita sois vós entre as mulheres, e bendito é o fruto do vosso ventre, Jesus. Santa Maria, Mãe de Deus, rogai por nós, os pecadores, agora e na hora de nossa morte. Amém. E a palavra se fez carne e habitou entre nós. Ave Maria, cheia de graça, o Senhor é convosco, bendita sois vós entre as mulheres, e bendito é o fruto do vosso ventre, Jesus. Santa Maria, Mãe de Deus, rogai por nós, os pecadores, agora e na hora de nossa morte. Amém. Rogai por nós, Santa Mãe de Deus, para que sejamos dignos das promessas de Cristo. Oremos. Derramai, ó Deus, a vossa graça em nossos corações, para que, conhecendo pela mensagem do anjo a encarnação de Cristo, vosso Filho, cheguemos por sua paixão e cruz à glória da ressurreição, pela intercessão da Virgem Maria, por Cristo nosso Senhor. Amém. E eu quero nesse momento fazer a oração da súplica à Nossa Senhora, Rainha dos Anjos, nesse sábado. Augusta Rainha dos Céus e Senhora dos Anjos, vós que desde o princípio recebestes de Deus o poder e a missão de esmagar a cabeça de Satanás, nós vos pedimos humildemente, enviai vossas santas legiões de anjos para que elas, sobre o vosso poder e vossas ordens, persigam os infernais espíritos, combatendo-os por toda parte, confundam a sua audácia e os precipite nos abismos. Quem como Deus, ó boa, terna e meiga mãe, vós sereis sempre o nosso amor e a nossa esperança. Ó Mãe de Deus, enviai vossas santas legiões de anjos para nos defender e repelir para longe de nós o cruel inimigo. Santos anjos e arcanjos de Deus, defendei-nos e protegei-nos. Amém. Amém. Receba nesse momento a bênção do Deus Todo-Poderoso para o seu final de semana, a bênção do céu para o seu sábado. Deus te abençoe. Onde estiveres, Deus te guarde. Por onde andares, Deus te guie. O que decidires, Deus te ilumine em todos os dias de sua vida. Deus te abençoe e abençoe esta água que você colocou na frente do seu rádio nesse momento. Desejo para você a bênção que vem do céu em nome do Pai, do Filho e do Espírito Santo. Amém. Uma noite muito abençoada. Um final de semana feliz com Jesus, pois quem tem Jesus tenha felicidade e alegria eterna. Para você, paz e bem. Em nome do Pai, do Filho e do Espírito Santo. Amém.
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0: 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Cuidados com a sua casa.
1: Quando for passar as roupas, comece sempre pela temperatura mais baixa para tecidos delicados. Lycra, acrílico, poliéster, seda. E vá aumentando para os tecidos mais pesados, como algodão e jeans.
0: Você ouviu mais uma dica para o seu lar.
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4: Segue algumas dicas para um espaço harmonioso. Primeiro, perceba sua casa, o seu espaço de trabalho, onde você vive e convive. Perceba se tem rachaduras e vazamentos nesses ambientes. Isso não é favorável para uma vida saudável, pois são sinais que a sua estrutura como pessoa está totalmente abalada. Conserte-os o mais rápido que conseguir. Coloque-os como prioridade.
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6: 21 horas.
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